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1: Muito obrigado. Muito obrigado. Vocês vão ajudar a gente aqui. 2, 3, 4. Ó, tem uns caras que estralam o dedo forte, né?
2: Vocês viram? Palma fora, né?

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3: Boa noite, querida Fortaleza. Está no ar o seu, o nosso programa, o programa Desperta Vida, o programa que vem ao ar de segunda aos sábados, no intuito de proporcionar no teu coração a fé, não a fé natural, mas a fé sobrenatural, aquela mesma fé que estava no coração dos profetas, estava no coração dos discípulos e hoje está no nosso coração. A fé que faz materializar a bênção de Deus nas nossas vidas, a fé que mesmo em desvantagem te faz crer que você vai ser vitorioso, porque a tua vitória ela não depende de ti, mas depende de Deus, né? É Deus que vai te dar a vitória, é Ele que vai lutar as tuas lutas, e você tem esta fé no seu coração. E nesta noite, nós vamos ficar ligados aqui, né? Vamos até a meia-noite, vamos ficar juntinhos aqui até a meia-noite. Meia-noite estaremos orando, né? Forte, para abençoar a tua vida. E no decorrer da programação, você vai ouvir belos louvores, louvores que vão tocar o teu coração. Você vai ouvir a palavra de Deus ministrada por esse amigo que vos fala, pastor Bispo Cláudio Garcia. E ao término da programação, meia-noite, estaremos orando a oração da madrugada. Olha, e nós estamos vivendo um mês de uma fé que ela esteve no coração das pessoas da época de Paulo, né? Do apóstolo Paulo, dos lenços consagrados, aonde as pessoas levavam os aventais e lençóis de uso pessoal do apóstolo Paulo. E a Bíblia diz que as doenças fugiam de suas vítimas e os endemoniados eram libertos. E nós estamos vivendo esta mesma fé. Sabemos que Deus não pode mais usar as mãos de Paulo, porque Paulo não está mais aqui, mas acreditamos que o mesmo Espírito que estava em Paulo está também nas nossas vidas, porque esse Espírito acompanha aquele que crê, né? Aquele que crê, e nós acreditamos, tá certo? E temos no nosso coração de que Deus está conosco, e aquilo que nós abençoarmos será abençoado. E nós levamos para o monte, né, várias vezes os lenços, e abençoamos e distribuímos na igreja, na vida daquele que tem, que crê, que tem a mesma fé que nós temos. E nós já vimos resultados, já teve nódulos que sumiram, né? Já teve pessoas que a aposentadoria estava amarrada e já saiu a aposentadoria, né? E já aconteceu vários milagres já, e é só o começo, né? Nós vamos passar o mês todinho, né? Vamos passar o mês todinho orando, porque na quinta e no domingo nós estaremos ungindo o lenço com o óleo que nós ungimos, oramos, apresentamos a Deus lá no monte da Sabiaguaba, né? No cume do monte, nós com as mãos para o alto, levantadas, clamando a Deus, nós abençoamos aquele azeite para que através do mesmo a tua vida também seja abençoada. Então, na quinta, na Maraponga, o pastor Aldiz está ungindo, e no domingo de manhã eu estou ungindo, e domingo à noite ele está ungindo, tá certo? Então, meu irmão, você que está na campanha, você tem que crer que esses lenços, eles vão, através da fé, promover na tua vida o milagre, aquilo que você deseja receber de Deus. Nós estamos aqui com a presença do pastor Adairto, né, Santos, aqui no controle dos botões, operando a rádio Águia FM, está o nosso irmão de toda hora, né, aqui na rádio, pastor Cícero, né, pastor Cícero, que está aqui sempre, né, lutando para que a programação chegue até o teu lar e abençoe a tua vida. Mas vamos falar agora com o pastor Adairto. Boa noite, pastor Adairto.
4: Boa noite, bispo Cláudio. Boa noite, pastor Cícero. Boa noite a todos os ouvintes da rádio Águia FM 87,5 e todos aqueles que estão ligados na programação Desperta Vida. Pastor, e esta campanha, bispo, vai ser uma campanha abençoada, ela já começou com os sinais, prodígios e maravilhas, pessoas estão testemunhando do que Deus tem feito na vida delas, pessoas, bispo, têm ligado de fora, sabe, não é região metropolitana de Fortaleza, pessoas têm ligado, sabe, lá de Tianguá, ou seja, pessoas têm ligado de Itaiçaba, perguntando como é que eu posso entrar nesta campanha, o que eu devo fazer para entrar nesta campanha. Iguatu, primeiramente, gente, o que a gente pede desta pessoa é que ela exerça esta fé que os pastores da Igreja Evangélica do Amor de Deus estão exercendo. Em segundo lugar, você está conosco orando às 12 horas da noite. Todos os dias tem um pastor da Igreja Evangélica do Amor de Deus às 12 horas orando. Aí como é que eu faço para pegar o lenço, pastor? Se você mora aqui na região metropolitana, os endereços vão ser distribuídos aí, vai passar aí para vocês, tá certo? E você pode procurar uma das igrejas para você pegar o teu lenço. Pastor, mas não dá para mim pegar o lenço porque eu moro mais distante. Então você pode entrar em contato com o bispo Cláudio, com o pastor Cícero Neto, e ele vai te enviar, né, o lenço digital para você via o teu WhatsApp, tá bom? Para você estar orando conosco às 12 horas da noite e nesta campanha. Se você fizer isto, eu tenho certeza que o próprio Deus, bispo, ele vai abençoar esta pessoa.
3: Com certeza, pastor Adair. Pastor Cícero, nós estamos vivendo, né, esta campanha, estamos vivendo esta fé, e nós temos certeza que Deus vai abençoar a vida dessas pessoas no nome de Jesus.
5: Com certeza, bispo Cláudio Garcia, muito boa noite, pastor Adair, todos os ouvintes. E como o senhor falou no início, né, nós já estamos ouvindo testemunhos, né, pessoas já estão testemunhando daquilo que Deus já está realizando através da campanha, pessoas que estão fazendo uso do lenço, usando, agindo a fé, e já estão até testemunhando daquilo que Deus está fazendo. Então, meu irmão, minha irmã, você que está aí ouvindo, você que ainda não está participando, ainda dá tempo de você se dirigir a uma das igrejas evangélicas do Amor de Deus, pegar o seu lenço e aí começar a participar. E você que já pegou o lenço, está firme, né? Está continuando aí nesta campanha, orando conosco aqui na rádio, orando na igreja, e com certeza Deus irá fazer, como já está fazendo, grandes coisas em nome de Jesus.
3: Com certeza, pastor Cícero, porque olha, o povo que trabalha na Umbanda, na Quibanda, eles querem apenas uma peça de roupa de uma pessoa, né? Eles ali apresentam o diabo, né? Oferece uma oferenda para Satanás, de uma encruzilhada, e através daquela peça de roupa ele destrói um casamento, né? traz doença para os corpos das pessoas. Por que que nós, né, o nosso Deus também através de um objeto não pode abençoar a vida das pessoas que creem, se nós abençoamos, se nós apresentamos a Deus, né? Porque o mundo espiritual do mal trabalha para destruir, mas o mundo espiritual do bem trabalha para salvar, trabalha para abençoar. E é essa a nossa intenção. A nossa intenção é que essas pessoas que são do bem sejam abençoadas, essas pessoas que buscam, né, o Deus vivo, o Deus de Paulo, seja abençoado. É por isso que nós estamos, né, realizando esta campanha, e nós temos certeza que todos aqueles que participarem serão ricamente abençoados no nome de Jesus. E eu quero desde já mandar o meu abraço para minha mãe, que está na escuta da programação, a irmã Yara. Quero mandar o meu abraço também para minha esposa, para minha filha que está aí sintonizada na programação. Quero mandar o meu abraço para todos os pastores da Igreja do Amor de Deus, também para o pastor Lourenço, lá em Camaragibe, né, ali em Recife. Quero mandar o meu abraço ali para a irmã Lúcia, né, juntamente com o seu marido, o evangelista Mariano. Quero mandar o meu abraço para o povo aí da Ibicuitinga, né? Tem muita gente aí, a irmã Patrícia. Na Ibicuitinga nós temos a irmã Francinete na escuta, a irmã Creuza, né? Temos aí muita gente aí na escuta, Antônio Machado e Eda, né, que está aí sintonizado no nome de Jesus, o Fabiano, o irmão Zé Iris, né, são um povo abençoado de Deus. Quero mandar o meu abraço lá para a Redenção, o irmão Zé Otávio, né, a irmã Mazé, é, a neta, sua filha, né, o Gui. São muitas pessoas também aí na Redenção, que Deus possa abençoar todo este povo. Mas quero deixar aqui o número para você interagir conosco, tá certo? O zap é 85-DDD-987-723842. É fácil. DDD 85, aí o 9. Aí 87723842. Você pode interagir conosco mandando uma mensagem de texto ou mandando um áudio, tá certo? A mensagem de texto que você mandar, nós vamos estar lendo, e o áudio nós vamos colocar no ar, o teu áudio, para que você mesmo possa ouvir aí de onde você está, tá certo? Então, vamos ficar de louvor, né, irmãs? Pastor Cícero. E eu quero oferecer para todo o povo de Deus que está na sintonia no nome de Jesus.

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1: E são exatamente 22 horas e 25 minutos. E você está ligado no programa Desperta Vida, o programa da Igreja Evangélica do Amor de Deus. E nós já temos aqui algumas mensagens de texto. Nós temos aqui o irmão Márcio Linhares, lá do Gereissati. Agradece pelas orações, pois sua esposa já está se recuperando. E pede um louvor do Thales, né? Cantor Thales, tá certo? Aqui você pede, a gente toca no nome do Senhor Jesus. Pastor Adairto, e lá, como é que está o clima da campanha? O lenço consagrado lá na Calcaia, pastor Adairto?
2: Sinto que o povo está realmente no clima da campanha. Pessoas já entraram na campanha também, domingo agora, e a gente percebe que o clima está maravilhoso, as pessoas estão acreditando, porque a gente passa para as pessoas que se Deus fez milagre através dos homens de Deus lá do passado, através de Elias, de Eliseu, através de Paulo, Pedro e outros homens de Deus, então Deus também vai nos usar da mesma forma, até porque essa continuação, ela tem que continuar até a vinda de Jesus. Jesus vai usar homens de Deus aqui na terra para que o nome dele seja glorificado. E esta campanha não é diferente. Nós somos homens de Deus que temos dedicado a nossa vida em comunhão com Deus, em oração. Temos orado nos lenços, em prol dos lenços, em prol da campanha, pela madrugada, durante o dia. E pastor, eu estou acreditando que esta campanha, sinais e maravilha vão acontecer. Bispo Cláudio, a irmã Conceição, ela foi avisada da campanha, né? Que nós ia iniciar essa grande campanha. E foi o momento que ela falou para mim, para minha esposa: pois, pastor, pois eu vou entrar nesta campanha, porque, pastor, eu quero confessar algo para vocês. Foi diagnosticado nódulos no meu seio, e diagnosticaram que é um CIA, né? Na mama, né? E pastor, ore por mim, esta campanha eu vou entrar, eu acredito que Deus vai manifestar o seu poder, né? E logo no início da campanha, ela já deu a testemunha que Deus tinha feito maravilhas, né? Que ela fez uma contraprova e o nódulo tinha sumido, o tumor tinha sumido, o médico falou para ela, inclusive ela está até querendo dar o testemunho dela aqui na rádio ou na sede, e eu disse que nós vamos colher o testemunho dela, e através do testemunho as pessoas vão se edificar, a fé da pessoa que talvez esteja passando pelo mesmo problema que ela está passando, talvez até na igreja, ou em alguma igreja, em algum local, mas ouvindo esse testemunho, bispo, as pessoas vão acreditar que Deus ainda continua fazendo um milagre através de campanhas.
1: Com certeza, pastor Adairto, né? Olha, o mesmo Deus que operou no passado, ele opera nos dias de hoje, né? A mesma... Deus, ele quer alguém que demonstre para ele uma fé, para que ele possa agir através da fé da pessoa, de acordo com a fé da pessoa, né? O milagre é do tamanho da nossa fé. Aquela mulher hemorrágica, viu, pastor Cícero? Aquela mulher hemorrágica, ela vivia 12 anos com hemorragia, sangrando há 12 anos. A Bíblia diz que ela tinha perdido tudo, né? Na mão de vários médicos. Quer dizer que ela ia para o médico tratava e dizia: não, não tem mais jeito, né? O meu limite chegou. Mas só que cada tentativa dessa ia deixando para ela um prejuízo financeiro, e ela foi até acabar tudo que tinha. Mas ela, quando ouviu falar de Jesus, ela determinou no seu coração. Não foi Jesus que disse: você vai só tocar na orla do meu vestido. Eu acho que nunca tinha acontecido nenhum milagre dessa forma. Mas ela determinou: eu vou só tocar, né? Se eu tocar na orla do vestido dele, eu ficarei curado. Foi uma determinação dela, foi uma fé dela, foi uma atitude dela que surpreendeu até Jesus, que Jesus como se tivesse assustado e olhado para trás e procurado em meio à multidão quem havia tocado nele. Foi quando os discípulos disseram: mas tanta gente te toca, né? Tanta gente te toca, tanta gente te aperta, quem vai, em outras palavras, quem vai saber quem te tocou no meio de uma multidão dessa? Aí Jesus disse: olha, mas me tocaram com fé, e do meu corpo eu senti sair poder. Quer dizer, que Jesus percebeu quando do corpo dele ele sentiu sair uma virtude, sentiu sair um poder. Né? Saiu o poder, não porque ele queria que saísse, mas saiu o poder porque a mulher que tocou havia determinado que se tocasse, o milagre acontecia.
2: Bispo, é interessante que aquele episódio era um episódio que a mulher não podia tocar nenhum homem, porque ela poderia ser morta e apedrejada ali naquele momento. Mas a atitude que ela tomou foi uma atitude que agradou a Deus. E Deus manifestou o milagre através da atitude daquela mulher. Porque já pensou? Muitas pessoas estavam ali, talvez. Talvez algumas mulheres com algumas enfermidades, talvez passando a mesma situação que ela estava passando, mas não tiveram a atitude que aquela mulher teve. Então, é a atitude que a pessoa toma, é que Deus vai mover os céus e a terra para que o milagre venha acontecer na vida da pessoa.
1: E é por isso que nós tomamos essa atitude, né, pastor Cícero? De pegar os lenços, de levar para o monte, de abençoar, tá entendendo? E a mesma virtude que saiu da orla do vestido de Jesus, essa mesma virtude vai também tomar posse deste lenço na hora que a pessoa fizer uso, né, do lenço para ser abençoado. Então, quando você fizer uso, essa mesma virtude vai invadir o teu corpo e vai trazer o milagre, né, de acordo com a direção da tua fé. Se você está buscando a libertação, ele vai libertar. Se você está buscando a cura, ele vai curar. Jesus vai curar através desse lenço. Se você está buscando que as portas sejam abertas, as portas serão abertas, né? Porque, pastor, a maioria do causador dos problemas na vida do povo é o diabo. Satanás é que quer ver o povo miserável, Satanás que quer ver o povo esfriando na fé, Satanás que quer ver o povo caído. Por isso que tem muita gente fora da igreja, pessoas que já foram da igreja e hoje estão desviadas. Tudo é Satanás que arma, cilada, destrói, derruba, né? Tira a fé, rouba a fé. Então, quando a pessoa usa o lenço com fé, esse demônio, que a Bíblia diz que os demônios saíam dos corpos do povo, esse demônio vai sair, e sai e leva a miséria. Porque, pastor Cícero, a Bíblia fala de um processo de espíritos imundos, que ele era mudo e surdo, e a Bíblia diz que Jesus expulsou o demônio e o mudo passou a falar e a ouvir, né? O que era que estava impedindo daquele mudo falar e ouvir? Um demônio tanto tampava os tímpanos dele como as cordas vocálicas, não deixava sair som. Mas quando o demônio saiu, aquele empecilho também saiu. Então, quando essa pessoa levar o lenço, né, e dirigir o lenço até o problema, se é um demônio que está causando, ele vai sair. E ele saindo, ele leva a amarração, ele leva a tristeza, ele leva as contendas que ele está colocando dentro de casa, ele leva a depressão, depressão, ele leva o vício do baralho, o vício do cigarro, da cocaína, do crack, do mesclado, ele leva a dependência do remédio tarja preta, ele leva todo o mal que ele está colocando e a pessoa passa a ser uma pessoa liberta. Agora depende da fé daquele que fizer o uso do lenço, pastor Cícero.
3: Com certeza, bispo, porque como nós estamos enfatizando, Paulo não está mais entre nós, né? Mas nós estamos aqui e estamos dispostos a agir essa fé, a fé de Paulo, né? E quando o senhor fala essa questão de que ali o surdo, e era surdo e mudo, não é isso? É. Surdo e mudo. Hoje em dia nós vemos aí algumas pessoas que elas normalizam as doenças, né? Elas normalizam as doenças, porque parece que não há mais essa questão, essa sensibilidade espiritual para entender que esse mal é um demônio, é algo espiritual do mal. E somente através da fé, somente através da fé genuína na palavra de Deus, no poder de Deus, é que essa pessoa vai poder ficar livre dessa doença. Porque aí as pessoas hoje em dia dá até nome, né? Dá até nome e aí fica normalizado, o negócio fica normalizado. Não é assim mesmo, é dessa forma mesmo, né? Mas não. Às vezes existe um mal por trás, um mal que está ali escondido, um mal que está ali até disfarçado daquela doença, e a pessoa ela vai, como se diz popularmente, vai levando com a barriga, vai aceitando, vai ficando passiva à situação, mas quando ela entende que é algo espiritual e que ela, se ela usar a arma espiritual, que é a fé, ela vai se sentir livre dessa mazela, dessa doença, dessa enfermidade. E é por isso que nós estamos realizando essa campanha, para incentivar, para despertar a fé dessas pessoas, e que todo mal venha cair por terra e ela venha testemunhar do poder de Deus na vida dela.
1: Pois é, pastor Cícero. Aquela mulher, ela tinha tudo para ser uma mulher desacreditada, porque a medicina já havia desenganado, né? Ela tinha dinheiro e não tinha conseguido a cura. Ela tinha tudo para dizer: não, eu vou morrer com essa enfermidade. Mas ela determinou, né? E ela não só determinou, como ela saiu da casa dela e foi, né? Tem muita gente que pode ir em uma das nossas igrejas para pegar um lenço. A pessoa que está longe, não, tudo bem, né? Porque tem pessoas no interior, em outro estado. Mas a pessoa que mora aqui em Fortaleza, pastor, ela pode se deslocar numa quinta ou no domingo. Ela pode observar aí qual é a igreja. Nós vamos colocar os endereços. Você pode observar qual é a igreja que é mais perto da sua casa, toma nota do endereço e ir lá na igreja e pegar o seu lenço também e dizer: olha, eu não aceito mais esse mal na minha vida, eu não aceito mais esse sofrimento. E você vai usar a fé, e Deus, da mesma forma que usou a Paulo, vai nos usar também, e você vai testemunhar através desse lenço o milagre de Deus na tua vida. Então, meu irmão, olha, você só continua sofrendo se você quiser. Você só continua sendo vencido se você quiser. Se você quiser mudar de vida, se você quiser ser abençoado, você será. Pastor, eu tenho um testemunho. Pastor, eu estava com as cordas vocálicas, que só a misericórdia. Doía de dia e de noite. Eu mal conseguia falar, já ia ficando rouco, sem conseguir mais falar. No primeiro dia da campanha, eu peguei um lenço, pastor, e coloquei na minha garganta. Para a glória de Deus, não senti mais dor de maneira nenhuma. Estou bem, estou falando. Já vim agora de uma reunião, né, que nós fizemos com os pastores, e está tudo bem, porque eu, pastor, eu vivo aquilo que eu prego, né? Se eu pregar é porque eu acredito naquilo que eu prego. Então eu sou o primeiro a usar a fé, e eu tenho usado a fé, e Deus tem me abençoado e também vai abençoar a tua vida no nome de Jesus. Mas vamos ler algumas mensagens de texto. Temos aqui a irmã Lucimar, lá do Jardim Iracema. Ela manda um abraço para sua filha Analice e sua tia Edna. irmã Fernanda e pede oração por sua família. E nós vamos estar orando, tá certo? Um abraço aí para Analice, um abraço aí para Edna, para Fernanda, e nós vamos estar orando e Deus com certeza irá abençoar a tua vida no nome de Jesus. Vamos ficar de louvor e já voltamos com os áudios, né? As pessoas que interagiram conosco através do áudio, tá certo? No nome de Jesus.

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0: Nós estamos de volta com a programação Desperta Vida, aqui pela Águia FM. 87,5, né? 87,5. E nós temos aqui já pessoas interagindo conosco por áudio, né? Mensagem de áudio. E nós vamos falar com essa pessoa agora. Alô, boa noite, com quem eu falo?
1: Boa noite, pastor Cício. Boa noite, bispo Cláudio Garcia, paz do Senhor Jesus, pastor Abailton. Sua irmã Tatá aqui da Serra da Meruoca. Estou aqui na escuta do programa, que esse programa é um programa abençoado, que todo mundo já está ouvindo. Deus é maravilhoso. Bispo Cláudio, eu quero pedir oração para mim, pelos meus filhos, por toda a minha família. E eu creio, Senhor, em nome de Jesus, que eu vou contar meu testemunho. Deus vai me dar vitória, porque Deus é fiel. A gente passa por uns persigos, mas a gente passa por cima e pedindo força a Deus, para que Deus venha encorajar cada um de nós, em nome de Jesus. Deus abençoe poderosamente vocês, seus homens usados por Deus. Glória a Deus. Um abraço aí para sua esposa, para sua pastora, sua esposa, para todos aí da rádio, os pastores, pastor Clairton, pastor Pedro, pastor Fábio, Gilberto, pastor Eduardo, cada um as missionárias, a paz do Senhor Jesus, que Deus venha abençoar e que tenha um início de semana abençoado, que o Espírito Santo de Deus venha derramar a bênção sem medida sobre a vida de cada um de vocês, em nome de Jesus. Amém.
0: Glória a Deus, aí a participação da irmã Tatá. A irmã Tatá decorou o nome, né, de todos os, quase todos os pastores da Igreja do Amor de Deus. É quando a pessoa admira, né, ama, é assim. Irmã Tatá, eu vou estar orando pelo seu filho. Olha, nem se preocupe, minha irmã, porque Deus com certeza vai fazer o milagre na vida dele, né? Porque o nosso Deus é um Deus fiel, o nosso Deus é um Deus que honra aquele que o honra. E a senhora é uma mulher de Deus, uma mulher que ama Deus, né? Uma mulher que verdadeiramente tem uma fé viva, e eu tenho certeza que você vai ver a glória de Deus na tua vida. Jesus disse para Marta: Marta, eu não já te disse, se tu credes, tu verás a glória de Deus. Então você vai ver a glória de Deus através da tua fé, tá bom? Fique com Deus e um forte abraço, irmã Tatá, no nome de Jesus. Eu quero mandar o meu abraço também aí para a obreira Miriam. Tô com saudade da voz dela, nunca mais eu ouvi a voz da minha irmã, obreira Miriam, né? O pastor Cícero está dizendo que ela foi pro culto ontem, né? Graças a Deus, graças a Deus. Uma mulher de Deus. Quero mandar o meu abraço para o meu irmão, amigo, pastor Jorge Silva, né? A irmã Efigênia também, que sempre estão nos prestigiando com a audiência, né? Com essa audiência maravilhosa. Mas eu quero dizer que quinta-feira nós estaremos com o culto da

0: família e na oportunidade, vivendo a campanha Os Lenços Consagrados. O lenço consagrado, aonde estaremos, ó, ungindo o lenço novamente, tá certo? Você já fez uso do lenço? Você vai trazer novamente para a igreja e nós vamos ungir, porque o azeite nós apresentamos no cume do monte da Sabiaguaba, né? Nos sacrificamos, não foi fácil para subirmos, a subida íngreme, difícil de subir, areia frouxa, mas subimos, oramos, pedimos, clamamos, choramos na presença de Deus, e eu tenho certeza que Deus nos ouviu, consagrou aquele óleo para nós levarmos até você. Porque, meu irmão, olha, quando nós fazemos esse trabalho, nós agradamos a Deus, pastor Adaíto, pastor Cícero, porque esse trabalho de abençoar o azeite, por que, né, nós abençoamos o azeite? Qual é o nosso objetivo de abençoar o azeite? De ver o azeite sendo um veículo para abençoar outras pessoas. Isso é uma atitude de amor, intercessão, interceder. É uma atitude de amor, né? Aquele mesmo amor que Jesus teve. Jesus não morreu por ele, ele morreu por nós, né? Nós estamos lá abençoando o óleo, não por nós, mas estamos abençoando por você que está me ouvindo, por você que está participando da campanha, pastor Adair. E Deus se agrada.
1: Com certeza, bispo Cláudio, pastor Cícero, e este ato de ungir, isto é algo que a gente vê por toda a Bíblia, né? Você vê que sempre que alguém era ungido, a primeira coisa que eles levavam era o azeite, né? Você vê ali quando Samuel, ele foi designado por Deus para ungir o rei Davi, né? Ele levou ali o azeite, né? Que simbolizava, né, a força, o poder, o Espírito Santo, que é aquele que realmente tem poder para fazer todas as coisas. E é por isso que nós ungimos os lenços, porque acreditamos nesta fé, acreditamos na Bíblia, acreditamos na palavra de Deus e nos baseamos, nos espelhamos sobre a palavra de Deus. E tudo aquilo que está na Bíblia, nós estamos fazendo nos dias de hoje. Esta campanha é exatamente o que nós estamos fazendo. É um espelho através dos homens de Deus do passado, como o apóstolo Paulo, né? Ele ali, ele usava, né? Tinha ali os pessoais, os aventais, né? Os lenços. E aí ele tirava e entregava para o povo, né? Então esta campanha, ela não é uma campanha aleatória, não é uma campanha de faz de conta, é uma campanha extraída, tirada da Bíblia, e é isso que nós vamos fazer quinta-feira. Nós vamos tomar esta posse, vamos ungir os lenços consagrados novamente e mandamos que estas pessoas, ela esteja, sabe, na mesma fé, porque como eu falei de princípio, que todas estão na mesma fé, mas que a fé ela vá crescendo a cada dia. São o que? São 30 dias, né, de campanha, não é verdade? Então que essas pessoas vão crescendo a cada dia na fé, acreditando que as orações que elas estão fazendo às 12 horas da noite, que o lenço que ela está levando para passar no sapato do marido que talvez esteja afastado, na carteira de trabalho, esta pessoa que está desempregada. Então, com certeza, o milagre vai acontecer.
0: Com certeza, pastor Adaíto. Essa pessoa pode usar fé, colocar na rinite, colocar na artrite, na artrose, né? Colocar sobre os olhos, no glaucoma, na catarata, na miopia. Pode colocar no coração, né, onde está as artérias entupidas. Ela vai fazer uso da fé na garganta que está inflamado, no, na garganta do menino que está tossindo. Ela vai usar a fé e Deus vai abençoar no filho que chega em casa quebrando tudo, drogado, na filha que se droga. Ela pode pegar a filha dormindo e encostar lá o lenço. Deus com certeza irá honrar a fé desta pessoa e a nossa, né? Irá abençoar a vida desta pessoa. Mas eu quero deixar também o meu abraço para a pastora Rosa aí do Quintino Cunha, né? Pastora Rosa está da mesma fé, abençoando aí o povo aí no Quintino Cunha. Mas vamos ouvir mais pessoas. Alô, boa noite, com quem eu falo?
2: que fala que é a irmã Chaga, né? Estou em casa, me recuperando da cirurgia que eu fiz, glória a Deus, né? Foi tudo bem. Quero aqui agradecer a todos que oraram por mim, né? Pela minha recuperação, pela cirurgia, que deu tudo certo, né? Fiquei nas mãos do Senhor, Senhor Jesus Cristo, né? Agradecer aqui meu pastor Pedro, né? Também, Bispo Cláudio, pastor Cício, pastor Adairto, a todos os pastores, né? Da nossa igreja, da nossa congregação. Quero mandar um abraço aqui para minhas irmãs da Igreja Evangélica do Amor de Deus aqui do Gereissati. Quero mandar um abraço para todas as missionárias, né? Que Deus abençoe grandemente a vida de todas, né? E pedir aqui um louvor, né? Quero que Deus é fiel, né? Deus é fiel sempre, sempre, sempre. A gente tem que agradecer o Senhor, né? Estou na campanha, firme e forte, né? Fui pro hospital, levei minha Bíblia, levei meu lencinho, né? Tava lá, não podia falar, mas tava na escola.

0: Fiquem com Deus.
1: Amém. Participou aí a irmã Chaguinha, né? E a irmã Chaguinha, é maravilhoso ouvir os áudios dela, porque os áudios dela aumenta a fé, né? Tanto a fé das pessoas que estão ouvindo, como a nossa fé, né? Nós que estamos aqui no estúdio da Águia FM, também ficamos cheios de fé. Uma mulher que está sempre para cima, né? Uma mulher que não murmura, né? Uma mulher que crê. E é maravilhoso estar perto de pessoas que professa a mesma fé que a gente professa, não só de boca, mas de atitude, né? Que Deus possa te abençoar, irmã Chaguinha, e possa conservar no teu coração essa disposição, esta fé, que através dessa fé você possa abençoar muitas famílias nessa terra, em nome de Jesus. Bastemos mais pessoas. Pastor Adair, tu fala com ela.
2: Boa noite, alô, com quem eu falo?
3: Boa noite, Bispo Cláudio Garcia, Pastor Adairto, Pastor Cícero Neto, aqui o Evangelista Antônio de Messejano, passando aqui para registrar a minha participação, né, e fazer um relato do culto de ontem à noite. Ali o povo abraçando a campanha, a igreja estava cheia, pessoas novas, e a gente viu ali o mover de Deus, né? E eu creio que através dessa campanha, milagres vão acontecer, testemunhos vão ser dados para que o nome do Senhor venha ser glorificado. Tem sido uma bênção e eu creio que vai ser assim em todas as igrejas e EAD.
2: Tá aí a participação do nosso evangelista Antônio José ali de Messejando, onde ele relata, sabe, que ontem, e não somente ontem, né, pastor, todos os cultos ali têm sido uma bênção, como tem sido uma bênção em todas as igrejas. Então tá aí o relatório aí, esta campanha, pastor, esta campanha, ela vai ficar marcada no coração das pessoas que entraram nesta campanha, vai contagiar, na realidade ela está contagiando as pessoas e vai ficar marcado na memória e no coração de todos, bispo.
1: Com certeza, nessa campanha nós vamos ouvir muitos testemunhos, né? Pastor, eu já fiz várias campanhas, né? Eu tive em Recife, eu fiz uma campanha lá, gritando por Jesus, uma campanha lá, eu peguei um livro, fiz um livro, né? E nesse livro eu botei 7 páginas em branco, e a pessoa, ela escrevia o grito dela, né? E eu, toda a campanha, toda a reunião da campanha, eu pregava sobre uma pessoa que gritou por Jesus e foi acolhida por ele, né? E nessa campanha foi muita bênção, muita bênção. Sumiu o nódulo de pessoas que estavam desempregadas há anos, né? Foi aberta porta de emprego. Foi muita bênção, muita bênção, muita

0: A bênção mesmo nessa campanha. Então, a campanha é exatamente isso, o exercício da fé. Mas temos aqui a participação do obreiro Javan, obreiro da Igreja do Amor de Deus, lá do Quintino Cunha, né? Ele é lá do Parque Potira, né? Ele está falando lá do Parque Potira. Está na escuta e pede oração por sua família e também por sua saúde, né? Ele desligou, parece, o tendão do ombro, né? E está aí na peleja, mas Deus com certeza vai fazer uma grande obra na tua vida, obreiro Javan, no nome do Senhor Jesus. Mas temos áudio, falamos com essa pessoa agora. Alô, boa noite, com quem eu falo?
1: Boa noite, Pai do Senhor, Pastor Cícero, Pastor Adailto, todos os pastores, Bispo Cláudio. Obrigada aí por lembrar de nós. A paz do Senhor Jesus. E que Deus abençoe em nome dessa programação de rádio abençoada. E quero pedir um louvor de Paulo André. E oferecer a todos vocês, em nome de Jesus, meu esposo, que estamos escutando aqui a programação de rádio, viu? A todos os ouvintes. Irmã Lúcia de Iguatu.
0: Pronto, a irmã Lúcia lá do Iguatu, né? Que Deus possa te abençoar, irmã Lúcia, né? Você possa sempre ser essa mulher aí de fé, né? No nome do Senhor Jesus. Faça uso, ela veio lá do Iguatu pegar o lenço, veio pegar o lenço aqui, né? A irmã Lúcia é uma fera, né? Veio e eu tenho certeza que Deus vai fazer uma grande obra aí na vida dela através dessa campanha no nome de Jesus. Mas vamos ficar de louvor, pastor, né? Nós temos dois louvor para atender, né? Nós temos o do Thales, que foi pedido, e nós temos aí do Paulo André, né? Eu acho que é aquela, estou falando de Jesus, né? Eu acho que é, tá certo? Então nós vamos estar atendendo, mas você não pode perder, tá certo? Esta campanha, de repente você é aquela pessoa que faz alguns meses que você ouve essa programação, você é um ouvinte, né? Oculto, você está ouvindo, mas nunca mandou uma mensagem, nunca interagiu, né? Está aí, ouvindo. Olha, Deus está falando contigo nesta noite, tá certo? Deus, ele quer que você tome uma atitude, se levante, vá em uma das igrejas do amor de Deus, participe, pegue o teu lenço para que Deus abençoe a tua vida no nome de Jesus. O louvor está na agulha, pastor. Vamos, Márcio Linhares, vamos, Thales Roberto, vamos tocar aí no nome de Jesus.
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como uma criança. Nós estamos aqui no seu colo, Pai. Nós não entendemos muitas coisas, mas nós confiamos naquele que é poderoso para fazer infinitamente mais. A dor é grande, mas a confiança é maior do que a dor. Confiamos em Ti, Senhor.

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1: Muito bem, estamos de volta com o nosso programa, programa Desperta Vida, programa da Igreja Evangélica do Amor de Deus. Eu estou ali, eu sou o Bispo Cláudio Garcia, estou ali na Igreja do Amor de Deus, na rua Paulo Cândido, 425, ali na Marapongo. O senhor está onde, pastor Adair?
2: Eu estou ali na Grande Calcaia, né, na rua Pedro Moreira de Oliveira, número 597, Parque Solidariedade Calcaia. Então, você não pode ficar de fora do culto de quinta-feira, exatamente o culto da campanha, né? Eu estou fazendo lá quinta-feira e aos domingos, para que ninguém fique fora desta campanha, tá certo? Mas, pastor, eu quero mandar um abraço aí para todo o povo da Calcaia, né? Um abraço para todo o povo da Calcaia, para minha esposa que está ligada nesta programação, para a Analice, né? Que a Analice pede sempre que a gente mande um alô para ela, que é a filha da irmã Lucimar. Um abraço para todo o povo de Deus aí da Grande Calcaia, que Deus os abençoe.
1: Com certeza. Pastor Cícero, o senhor vai estar onde, pastor Cícero?
3: Bispo, eu estou aqui no Sítio São João, na Avenida Valparaíso, 1165, no Conjunto Sítio São João, bem ali ao lado da Academia de Artes Marciais. Então, você é o nosso convidado nesta quinta-feira, 19h30, e domingo, às 18h30, na campanha O Lenço Consagrado.
1: Na mesma fé. Pastor Cícero, fale aí do curso que nós estamos realizando na igreja, na nossa sede aí, para os obreiros.
3: Glória a Deus, é isso mesmo. Então, olha só, você que é obreiro da casa do Senhor, você que tem um desejo de servir ao Senhor como obreiro no átrio, né? E você até às vezes diz, ah, é porque eu não me sinto preparado. Então, chegou o momento para você se preparar, para você se aperfeiçoar através de um curso preparatório de aperfeiçoamento para obreiros, né, para candidatos a obreiros, mas também para os pastores, evangelistas, para estarem mais e mais absorvendo conhecimento, crescendo na graça e também no conhecimento, tá? Inclusive, quero chamar a atenção que vai ser neste sábado, dia 3, às 19 horas, ali na sede. Vamos estar ali com o tema Em Que Cremos? O que é que a Igreja Evangélica do Amor de Deus crê? Né? Nós vamos estar ali ministrando juntamente com o pastor Adair, pastor Pedro e os demais pastores ali. Então, você que é obreiro da casa de Deus, você que é candidato a obreiro, não perca essa oportunidade. Nós temos uma apostila que foi elaborada para que você possa ser aí aperfeiçoado, capacitado para fazer a obra de Deus com excelência, Bispo Cláudio.
1: Com certeza, pastor Cícero. E nós também estamos para realizar o grupo jovem. Nós estamos formando aí um grupo jovem, estamos alistando, né, de cada igreja um cabeça, né, para representar a igreja, e ali nós vamos fazer um grupo jovem forte, porque a força da igreja é o jovem, né, o futuro da igreja, pastor.
3: Verdade, Bisco, a gente está com uma grande expectativa, né, vai ter o culto de jovem geral, é o geralzão aí, a festa das cores, o culto Conexão. O nome do nosso grupo é Conectados, é baseado em João capítulo 15, versículo 5. Jesus, ele falou que aquele que tiver conectado à videira, esse vai dar muito fruto. Então a gente crê que os nossos jovens irão dar muitos frutos. Então, sábado, dia 24, às 4 horas da tarde, é o grande culto Conexão, ali com todos os conectados em Cristo, para a glória de Deus.
1: E a idade, pastor?
3: A gente está aceitando isso de 8 a 88 anos. De 8 a 88 anos, quem tiver espírito jovem pode ir, né? Mas enfim, jovens, adolescentes, enfim, vai estar conosco ali em nome de Jesus.
2: Este dia, pastor Cícero, que os jovens vão comparecer, aí tem uma data, né, para eles comparecer lá, como o senhor frisou, sábado.
3: Dia 24,
2: sábado, dia 24. Então vai ser uma bênção. Eu vou estar lá, que eu também me sinto um espírito jovem.
3: Pronto. É o terceiro sábado agora, terceiro sábado de outubro, viu?
1: E nós vamos ter também um encontrão de mulheres, Também ali na nossa sede, né, pastor?
3: Dia 31, né? Ó, esse mês de outubro tá recheado de bênção, né? Aí todo sábado praticamente, só não vai ter dia 17, mas os sábados estão recheados de bênção para a gente estar ativado na fé, né? Para nossa fé estar em atividade. Então, olha, vai ter sábado dia 3, sábado dia 24 e sábado dia 31. Então coloque já na sua agenda em nome de Jesus.
1: Pronto, está feito o convite aí, cabe você se disponibilizar e vir, né, até a nossa igreja. Eu tenho certeza que Deus irá te abençoar. Mas temos mais áudio aí, pastor Cícero, né? Falo com essa pessoa agora. Alô, boa noite, com quem eu falo?
4: Bispo Cláudio Garcia, pastor Daí, todos que estão aí no programa Desperta a Vida na Rádio Águia, passando aqui para deixar meu forte abraço e para deixar meu incentivo aos irmãos, à igreja, a todos os ouvintes que estão participando dessa campanha, que perseverem, continuem firme, com ânimo, que bênçãos Deus tem a entregar a cada um de nós. Aqui no Curió, algumas pessoas já têm sido abençoadas, Deus já tem mostrado, né? As pessoas que têm usado da fé, Deus tem abençoado. As pessoas que têm pegado esse lenço e têm utilizado da fé, Deus tem abençoado. Então, creio que Deus vai abençoar a vida dessa pessoa, essa pessoa que está nessa campanha pela fé, porque não basta apenas nós entrarmos numa campanha, nós temos que exercer aquela fé que os pastores estão pregando, que nós estamos levando. E aí Deus vai e faz o seu mover. E eu acredito que muitas bênçãos Deus tem preparado nas nossas vidas no decorrer dessa campanha. Um forte abraço, quero deixar um abraço aí para todas as pessoas aí do Curió também, que Deus abençoe a todos, uma boa noite.
1: Boa noite, falou o pastor Clairto, que está na frente ali da igreja do Curió, juntamente com o pastor José Alves, né? O pastor José Alves está lá na guerra com ele, e apesar de ser um jovem, mas é como Timóteo, né? O pastor Clairto aí, que ninguém despreze a sua mocidade, tá certo? É, pastor Clairto, ele é uma bênção nas mãos de Deus. Fruto do grupo jovem, né? Pastor Clairto também é alvo dos favores de Deus na Igreja do Amor de Deus, né? Que também foi curado de um problema no coração, né? Um sopro no coração. E está aí, né? Uma bênção. É ele, é o pai dele, pastor Adair, na igreja. Também a missionária Cláudia, né? Um povo de Deus aí, é uma trindade aí de Deus.
2: E bispo, os médicos, um médico é meu amigo, doutor Vladimir Queiroz, ele constatou, né, que ele não poderia fazer mais nenhuma atividade física. E hoje o pastor Clairto fizesse a sua atividade física normal, né? Corre bastante. Rapaz, contra fatos não há argumento, né? Os favores de Deus. Eu me lembro, bispo, que foi numa campanha também. Eu me lembro que o pastor Clair assimilou esta fé, onde passaram vários remédios para ele, sobre o sopro que ele tinha no coração. E um dia ele chegou para mim e para a mãe dele e disse: pai, eu exerço a fé, essa fé tão grande, por que não acreditar que Deus pode fazer com que eu venha fazer minhas atividades normais? Pai, eu não vou tomar mais esse remédio. Eu disse: olha, quem sou eu? Quem sou eu para cancelar a sua fé? Quem sou eu para te desmotivar ou desmotivar a tua fé? Vai nesta fé, homem de Deus. E aí ele vem nesta pegada. Hoje o pastor Clairto faz atividades normais, né? Pratica esporte, pratica todo tipo de atividade.
1: É um cidadão normal, né?
2: Com certeza.
1: Tem empecilho nenhum. Então Deus faz assim na vida daquele que crê. E ele, por gratidão, está gastando a vida dele na obra de Deus para ser usado por Deus, né? Está aí. Que Deus continue abençoando aí o pastor Clairto. Mas eu quero falar com o pastor Zé Alves. Eu acho que ele está dormindo, né? Pastor Zé Alves deve estar dormindo. Um abraço aí para a missionária Fran, né? Que se a missionária Fran estiver acordada, acorda ele e diz: ó, falaram o teu nome, aí ele liga para a rádio, né? Que Deus abençoe. Mas temos mais pessoas. Alô, boa noite, com quem eu falo?
5: Boa noite, povo de Deus. Boa noite, Bispo Henrique, pastor Edberto, pastor Cícero Neto. Boa noite. Pois não, deu para me ligar pela manhã, porque eu fui para fisioterapia, cheguei tarde. Mas em nome de Jesus, estou muito feliz que voltei para casa do meu Deus, do nosso Deus. Graças a Deus, estava com muita saudade. Nos dias de culto eu me via lá, no meio dos meus irmãos. Só em ter voltado para rever meus irmãos em comunhão, né? É muito gratificante. E buscar o nosso Deus. Domingo é um dia que a gente não pode perder. Eu passei tantos domingos sem ir. Mas, para a glória de Deus, eu estou lá de novo, em nome de Jesus. Fui pegar meu lenço, fui pegar minha bênção, para a glória de Deus. Sou obreira Miriam, estou passando aqui para pedir oração para mim, para o meu esposo, para toda a minha família. A libertação, a conversão de cada um deles. Que eu creio que antes de eu partir, eu quero ver toda a minha família buscando ao Senhor. Já tem uma parte já, mas está faltando o restante. E eu quero ver todos na presença do meu Deus. Sou obreira Miriam, estou passando aqui para pedir oração. Sou aqui da Igreja Evangélica do Amor de Deus, do Sítio São João, a Avenida Valparaíso, 1165. Eu quero pedir um louvor. Quero pedir o louvor do Bispo Garcia. Que igreja é essa? Uma boa noite para todos. Que Deus abençoe a vida de cada um desses pastores, desses homens de Deus. Agradeço muito pelas orações. Que Deus eu dê em dobro. Cada pastor que ora por nós, que Deus dê em dobro. Tudo de bom para eles, toda a felicidade do mundo, paz, saúde, em nome de Jesus. Agradeço por tudo, a paz do Senhor.
1: Amém. Falou aí a obreira Miriam. Fiquei alegre agora e ouvi a voz da minha irmã, né? A obreira Miriam, ela sofreu um acidente, né? Que fraturou o fêmur, né? Apesar de ser uma pessoa já de idade. Mas Deus está trabalhando aí na vida dela, né? E é uma mulher de fé, uma mulher de fé. E eu tenho certeza que Deus vai lhe dar vitória. Já deu vitória, né? No nome de Jesus. Fique com Deus. Um forte abraço, obreira Miriam. Deus abençoe a você e a toda a tua casa, a tua família. No nome de Jesus. Vamos ficar de louvor para atender o povo de Deus. Vamos agora para o louvor da irmã Lúcia, é? Da irmã Chaguinha, né? Irmã Chaguinha. Então vamos tocar. Que igreja é essa? É? Não, Deus é fiel. Bispo Cláudio Garcia.

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1: E são exatamente 23 horas e 20 minutos, né? 20 minutos, você está ligado no programa Desperta a Vida, programa da Igreja Evangélica do Amor de Deus. Mas temos áudio aí, vamos falar com as pessoas. Alô, boa noite, com quem eu falo?
2: Que Deus te dê saúde, Bispo Cláudio, muito, muito, viu? Se puder manter esse ministério, mais e mais, para abençoar nós, todo o seu povo, todos os membros da Igreja do Amor de Deus. Um abraço, irmão Ivan, viu?
1: Pronto, falou o nosso irmão Ivan, muito obrigado, meu irmão. Que Deus também possa te dar saúde, possa te conservar, né? Ou conservar no teu coração essa fé, para que você sempre seja esse homem, né? Esse homem abençoado, de caráter, né? Temente a Deus. Exemplo aí para a tua casa, para a tua família, né? Na igreja, como membro. Deus possa te abençoar. Tá certo, meu irmão? Fique na paz, um forte abraço. Mas temos mais pessoas? Eu falo com ela agora. Alô, boa noite.
3: Boa noite. Dormindo o quê, rapaz? Zé Alves não dorme fácil, não. A dormir altas horas. Estou ligado na programação. Deus está abençoando a campanha. Sexta-feira passada, a missionária Fran colocou o lenço. Na hora do culto, né? Na hora da hora que ia orar. E tem pouco obreiro na obra. Aí a missionária Fran é a candidata obreira. Eu coloco o lenço aí chegou a irmãzinha a primeira vez na igreja. Entrou o primeiro dia na igreja. Aí a missionária Fran colocou o lenço na cabeça dela, mulher caiu durinho, ufa. O poder com a virtude que estava no lenço, né? A mulher caiu, só que eles seguraram, né? Seguraram. Aí ficou lá um tempo, tipo morta, né? Aí a gente expulsou todo o mal, sai! Quer dizer, a mulher ficou boa. É o poder de Deus, então Deus está honrando a campanha, existe uma virtude, o poder do Senhor, onde esse lenço consagrar, Deus vai abençoar e vai libertar muita gente que está acorrentada por doença, pelo mal, pelos espíritos imundos, pela potestade, pelo principado, e onde o lenço chegar, onde o lenço tocar, viu? Aí ser fogo de Deus. Já estamos vivenciando, já estamos vendo os milagres acontecendo em nome de Jesus. Um abraço, Bispo Cláudio, que quem fala é o Pastor Zé Alves, diretamente do Curió. Estamos aqui ligados. Quando tu falou aí, a Fran foi rir. Dormindo o quê? Estamos na guerra. Um abraço aí. O senhor, pastor Laírto, meu amigão, pastor Cício, um abraço, a vitória é nossa. E um abraço para todo o povo que está ligado na Águia FM. Ô, benção, uma sintonia abençoada que tem se expandido em toda a terra e tem abençoado vidas em vários lugares. Onde a programação Desperta a Vida tem chegado e a Águia tem voado, entrado nos lares, tem invadido o coração de muita gente, tem pessoas sendo agraciadas pelo poder de Deus. Uma boa noite, a paz do Senhor e a vitória é nossa, em nome de Jesus.
1: Pronto, falou o nosso irmão, pastor José Alves, né? Eu sei que ele não está dormindo, mas eu cutuco assim para ele participar, né? Participar no nome de Jesus. Forte abraço para você, para a missionária Fran, né? Povo de Deus aí, um casal de Deus, tá certo? Vamos ficar de louvor, pastor Cícero, para atender. Tô falando de Jesus. Que igreja é essa, né? No nome de Jesus, atendendo a obreira Miriam.

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1: Nós vamos meditar aqui na palavra de Deus, que está no Evangelho de Mateus, no capítulo 18, versículo 18. Diz assim a palavra de Deus, para fortalecer o que nós estamos dizendo, né? A campanha que nós estamos vivendo. Em verdade lhe digo que tudo que ligares na terra terá sido ligado nos céus. Olha aí, pastor. Em verdade, Jesus falando, em verdade vos digo que tudo que ligares na terra será ligado nos céus. Então, tudo que mais de uma pessoa ligar na terra será ligado nos céus. É o que nós fizemos, nós ligamos na terra que esse lenço estava consagrado. Oramos e temos certeza que no céu foi ligado. Pastor Cícero, eu já contei aqui, mas vou contar de novo. Eu peguei... É loucura, né? A fé é loucura. Eu peguei uma garrafa d'água e comecei a orar, pastor, para um culto que nós iríamos fazer ali no Morro do Moinho. E orei para que Deus botasse a virtude dele nessa água, que onde houvesse um demônio, que viesse ser revelado. E quando foi no dia do culto, eu coloquei a água dentro de uns copos de café, né? Esse copinho descartável, em uma bandeja. E mandei entregar para o povo. Tinha na base de umas 40 pessoas, lá no Morro do Moinho, era um núcleo que eu fazia. Lugar muito pesado, lugar de droga, de muita prostituição, de muita macumba, né? De muita confusão. E as pessoas, pastor Cícero, pastor Adaíto, tomavam a água e caíam, gritavam. Outras pegavam no copo, já se manifestavam. Só em pegar no copo, dizia que não ia beber, já se manifestava. Sabe? Nesse dia foi um sufoco, porque eu, praticamente sem obreiro, né? Lá, e foi muita gente manifestada. Tinha uma macumbeira que morava lá vizinho, veio ver o culto e caiu, né? Caiu e cortou o pé, porque era num terreno baldio assim, e ela cortou o pé em um vidro. Terminou indo, eu era obreiro nessa época, ela terminou indo dizer lá para o pastor que eu não tinha condições de fazer o culto lá, porque ela tinha cortado o pé. E o pastor perguntou, você cortou o pé como? Ela disse, não, é porque ele me deu uma água lá, eu passei mal, né? Caí, não me lembro de nada. Aí ele disse, olha, você caiu porque você está endemoniada. Está entendendo? E o demônio manifestou porque ele estava com a unção, ele estava com poder. Então a senhora que precisa se libertar, né? Deu uns carão nela e ela até o vidro ela tinha levado, pegou o vidro e levou lá para mostrar o pastor, né? Para querer me tirar da obra lá. Mas Deus faz assim, né? Olha, o moral, o que eu quero dizer, o que eu quero fortalecer, é que o que eu liguei, né, juntamente com outras pessoas, Deus ligou no céu. Nós ligamos na terra e Ele ligou no céu. É por isso que está dizendo aqui, ó, em verdade lhes digo que tudo que ligares na terra, terá sido ligado nos céus, né? Nós ligamos na terra, é ligado nos céus, e tudo que desligares na terra tem sido desligado nos céus, e tudo que nós desligarmos na terra será desligado do céu, né? Nós é que ligamos ou desligamos, né? Nós temos essa autoridade. Aí no 19 diz assim, em verdade também lhes digo que se dois de vocês sobre a terra concordarem a respeito de qualquer coisa que vierem a pedir, e isto lhe será concedido por meu Pai. Olha que palavra forte, pastor Cícero, né? Olha que palavra forte. Olha, em verdade também lhes digo que se dois, lá tinha muito mais de dois. Olha, nós fizemos o culto agora da igreja, pastor, com 200 pessoas, né? 200 pessoas ligando, 200 pessoas pedindo, orando, né? Ó, se duas pessoas ligar, será ligado. Aí ele diz, em verdade também lhes digo que se dois de vocês sobre a terra concordarem a respeito de qualquer coisa, concordarem a respeito de qualquer coisa, dois na terra, nós concordamos que iríamos fazer essa campanha do lenço e iríamos abençoar o lenço, e abençoamos, né? Tudo que concordares, né, também digo que se dois de vocês sobre a terra concordarem a respeito de qualquer coisa que vierem a pedir, isto lhes será concedido por meio do Pai que está no céu. Porque onde estiver dois ou três reunidos em meu nome, ali estarei no meio deles. Quer dizer, que quando nós estávamos reunidos, abençoando o lenço, Deus estava lá, no nosso meio, pastor Cícero, né? Dizendo, está abençoado, está ligado, né? Esse lenço será uma bênção, este lenço será instrumento de milagre, pastor Adairto. E é por isso que nós já começamos a ver o milagre acontecer, porque está escrito, não é coisa da nossa cabeça não, pastor Adairto.
2: Com certeza, bispo Cláudio e pastor Cícero, nós somos esta conexão. Nós somos esta conexão que ajudamos as pessoas a se conectarem com Deus através desta campanha. Contra fatos não há argumento. A multidão de pessoas que estavam ali, e elas estavam ouvindo ali do púlpito a palavra de Deus, que estavam conectando eles até o céu, mostrando para eles que se houver concordância entre dois ou mais, se houver concordância entre as pessoas, estas orações estão sendo ligadas no céu. E aonde houver dois ou mais, Deus disse que se faria presente. E Deus estava presente naquele lugar, bispo. Eu percebi ali que Deus estava ali, Jesus estava ali. A gente percebeu o mover do Espírito Santo ali naquele lugar, nesta campanha dos lenços consagrados. A gente observava a euforia do povo. A gente observava, sabe, a ligação entre as pessoas e o céu. A gente percebeu que ali algo sobrenatural estava acontecendo naquele momento.
1: Com certeza, pastor, porque nós estávamos todos no mesmo propósito, né? No mesmo propósito, dirigindo a nossa fé no que se diz respeito a abençoar o lenço. Olha, pastor Cícero, é por isso, pastor Cícero, que uma pessoa que não tem a mesma fé, não adianta nem ela entrar no nosso meio. Por que que já vieram vários pastores para a Igreja do Amor de Deus e não fica? Porque, olha, tem 10 concordando, se ele discorda, tá entendendo? Não vai dar certo para ele, né? Não vai dar certo para ele, porque na vida dele não vai acontecer nada, na vida do povo que ele está dirigindo, não vai acontecer o milagre, né? Que vai acontecer na vida dos demais que acreditam, que ligaram. Então, meu irmão, se você não tem a fé, nem adianta, não adianta, pastor Adairto, porque essa pessoa, pastor Cícero, ela não vai receber o milagre, ela não vai ser alvo dos favores da campanha, né, através do poder de Deus, porque ela não crê, né, porque ela não acredita. Então, tem que haver uma união, tem que haver uma concordância, tem que haver um direcionamento por parte dos pastores, né, no que se diz respeito à campanha, para que o milagre aconteça, pastor Cícero.
3: Com certeza, bispo. A palavra de Deus também vai dizer, né, que um reino dividido não subsiste, ou seja, onde há essa divisão, não tem como subsistir, não tem como dar certo. Mas o que nós podemos ver na Igreja Evangélica do Amor de Deus, para os ouvintes que não sabem, toda segunda-feira os pastores, juntamente com o bispo, se reúnem ali na sede. Para quê? Para justamente entrar em concordância a respeito daquilo que é feito na obra de Deus, nesse ministério. Então, toda segunda-feira estamos ali. E foi em uma dessas segundas-feiras, né, dessa reunião que nós estamos ali, que entramos ali em concordância a respeito dessa campanha. Entramos ali em concordância, o bispo apresentou o lenço, e a partir dali começamos então, todos em um só fé, em um só espírito, em concordância, abençoando esses lenços. Por isso nós temos a certeza, não é algo que a gente acha, não é algo que a gente talvez ou será, não, é algo que nós temos certeza de que foi ali ligado, houve uma concordância no céu, porque aqui na terra, nós ali os pastores entramos nessa concordância, e todos aqueles que entrarem juntamente conosco, concordando, ligando aqui na terra, vai ser ligado no céu o seu milagre, e com certeza ela vai testemunhar do poder de Deus, bispo.
1: Com certeza, eu quero ouvir vários testemunhos, porque os testemunhos não vão glorificar as nossas vidas, mas vão glorificar o nosso Deus, o Deus que no momento que estávamos juntos, concordando, né, Ele estava presente. Que a Bíblia diz que onde estiverem duas ou três pessoas reunidas em meu nome, eu estarei no meio dela. Então Ele estava no nosso meio também ali ouvindo o que nós estávamos falando, né? E aprovando, abençoando aquilo que estávamos fazendo, pastor Adair.
2: Por isso que é muito importante, bispo Cláudio e pastor Cícero, que todos aqueles que entrar nesta campanha estejam em concordância, porque eu observo uma peça de um carro, bispo, quando elas estão todas conectadas, todas ajustadas, então o carro, a tendência é ter uma desenvoltura bem maior. Mas quando quebra uma engrenagem, a tendência é que aquele carro ele retroceda. Então a nossa fé, nós não somos daqueles que retrocedem. Nós somos daqueles que assimila aquilo que foi passado para nós, através dos pastores da Igreja Evangélica do Amor de Deus. A gente está falando porque a gente vivencia isso, pastor. Quando a gente concorda, quando a gente expõe algo para Deus, e que isto é feito em oração, então esta concordância era ligada no céu, e o próprio Deus, ele se encarrega de ligar as coisas no céu. É por isso que é muito bom, bispo, que todos estejam em concordância, os membros estejam em concordância, porque se não houver concordância, é como o senhor falou, então as coisas não vão andar. Mas graças a Deus que os membros da Igreja Evangélica do Amor de Deus são os membros que verdadeiramente nasceram na fé, nasceram ali na Igreja Evangélica do Amor de Deus, e assimila bem aquilo que os pastores expõem para eles, bispo.

0: De todo aquele que participar desta campanha no nome de Jesus. E quinta-feira, em todas as igrejas do amor de Deus, estaremos esperando por você. Pastor Aldísio, né? Pastor Aldísio está lá na nossa sede na quinta-feira para ungir o teu lenço antes de você colocar na cabeça, né? Ou no lugar da enfermidade, usá-lo pela fé. E no domingo eu vou estar de manhã e também à noite, né? Mas domingo agora é Santa Ceia, né? Domingo vai estar só de manhã o pastor Aldísio também lá, né? E o senhor, pastor?
1: É, eu vou estar ali na quinta-feira.
0: Domingo, Santa Ceia, isso, não. Domingo é eleição, né? Domingo é eleição.
1: Domingo nós costumamos fazer o culto de primícia, né? É. Nas igrejas tem um culto de primícia pela manhã, onde eu vou fazer o culto de primícia pela manhã. E quando for à tarde, né? Depois do culto, eu vou exercer minha cidadania, porque é um direito que todo cidadão brasileiro tem de exercer a sua cidadania para que as leis sejam validadas neste país com bastante consciência. Né? E é por isso que domingo agora, todas as pessoas, são 215 milhões de brasileiros, né? Que vão se deslocar das suas casas para exercer sua cidadania. E o voto tem que ser consciente, tá certo? Vote com consciência, escolha aquilo que é melhor para o Brasil, para que assim o Brasil venha a ser governado. Porque a palavra de Deus diz, bispo, que quando o justo governa, o povo se alegra. Mas quando a pessoa que não é aquele que é conectado com Deus governa, o povo geme. Isso é uma realidade.
0: E eu vou voltar lá no interior, né? Por isso que o pastor Aldísio vai fazer o culto domingo de manhã ali na sede. Eu vou estar lá na cidade de Bicuitinga e graças a Deus já escolhi os meus candidatos, né? O candidato da igreja. Escolhi para deputado federal, PPCEL, né? Para deputado federal, no número 44, né? No número 2244, né? E também o Antônio Henrique para estadual, no número 45111, né? 2244 federal e o número para estadual 45111. Esses são os candidatos, né?
1: É assim, bispo, é todo cidadão. Nós estamos num país democrático, num país laico ou livre. E a democracia tem que... As pessoas têm que compreender esse lado da democracia. Da mesma forma que a gente escolhe uma esposa para a gente casar e viver a vida com ela, da mesma forma a gente pode escolher. Você pode escolher o candidato que você quiser. Você pode escolher. Então a democracia é para isso. Para escolher aquilo que a pessoa entende que é o melhor para o país, que é o melhor para o Brasil. Então todos têm esse direito.
0: Com certeza, né? Então está aí, nós vamos, domingo o pastor Aldiz está lá, tá certo? Para ungir o lenço, eu vou estar lá na Ibicuitinga, vou logo sexta-feira, que eu vou aproveitar e já fazer o culto lá na cidade de Ibicuitinga, na sexta-feira, e vou lá votar, né, exercer minha cidadania, e segunda-feira eu estarei de volta aqui para Fortaleza, no nome de Jesus. Mas vamos tocar a música da irmã Lúcia, né? Vamos agora, música da irmã Lúcia, tô falando de Jesus. Aleluia.

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1: E nós estamos de volta com o programa Desperta a Vida. E chegou a hora tão esperada, né? A hora da oração. Pega aí o teu lenço. Vamos dar um tempo aí, pastor, né? Povo, pegar o lenço. Vamos orar. Você vai colocar o lenço em cima da enfermidade, né? Aí sobre a enfermidade, tá certo? E nós vamos orar. Olha, o nódulo vai sumir, tá certo? Vai sumir a doença que está perturbando a tua vida, o demônio que está perturbando a tua casa. O milagre vai acontecer na tua vida agora, em nome de Jesus. Tá certo? Então, já pegou o lenço? Então vamos orar.
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0: Senhor, meu Deus e Pai, a Tua palavra diz que onde estiverem duas ou três pessoas reunidas, no Teu nome Tu estarás no meio dela. E nós estamos aqui, meu Pai, ligando que neste lenço tem Tua virtude, Pai. Esse lenço que está aí na mão desta mulher, na mão deste homem, na mão desse jovem. Meu Pai, talvez esse lenço esteja sobre, meu Pai, a cabeça, meu Senhor. Meu Pai, desta pessoa, sobre a face, meu Senhor. Meu Pai, esta pessoa esteja com uma rinite crônica, uma rinite alérgica. Talvez essa pessoa sofra de uma enxaqueca. Meu Deus, talvez a faringe, meu Pai, dessa pessoa esteja inflamada. Talvez esteja, meu Senhor, esse lenço sobre o estômago, meu Pai, aonde o refluxo, meu Pai, tem causado danos, meu Pai, ao esôfago, meu Pai, queimado o esôfago desta pessoa. Meu Deus, talvez, meu Senhor, o estômago desta pessoa esteja acometido da bactéria H. pylori, meu Pai. Talvez essa pessoa, meu Pai, tenha um germe na cabeça e esse germe provoca ataques epiléticos, mas ela está com lenço sobre a cabeça. Meu Deus, talvez, meu Pai, meu Senhor, a cartilagem do joelho, Senhor, já esteja gasta. Essa pessoa sente várias dores, mas ela está com lenço sobre o joelho. Meu Deus, talvez o fígado, meu Pai, esteja engordurado. Talvez, meu Senhor, o pâncreas dessa pessoa não esteja mais, meu Senhor, funcionando, produzindo a insulina. Ah, Espírito Santo, ela está, meu Pai, com lenço sobre os rins que não estão funcionando direito, meu Deus, os rins que tem um cisto, os rins que estão paralisados, cheio de pedras, oh, meu Deus, de cálculo renal. Meu Senhor, penetra agora, meu Senhor, com a Tua virtude, que a Tua virtude saia agora deste lenço, meu Pai, como saiu da orla do Teu vestido, e comece a fazer um milagre na vida desta pessoa, que este caroço, nódulo, mioma, fibroma, cisto, quisto, suma agora, meu Pai, que o cisto no ovário, meu Pai, seja dissolvido a nada, reduzido a coisa de nenhum valor, que o problema nos tímpanos dessa pessoa, que este ouvido estourado, meu Deus, em nome de Jesus, ganhe forma, ganhe nova forma, meu Pai, seja restaurado em nome de Jesus. Oh, Espírito Santo, meu Pai, que este lenço, meu Senhor, possa repreender através da virtude que está nele os demônios, meu Pai, que estão debaixo da cama deste casal, que esfriou este casal, que não deixa mais a mulher sentir amor nem atração por este homem e nem este homem por esta mulher. Os demônios que estão causando a briga dentro desta casa, dentro deste lar, os irmãos que estão uns contra os outros, oh, meu Pai, o filho que está mal com a mãe, meu Deus, que o Teu milagre possa alcançar estas pessoas, Senhor, que o demônio possa ser queimado agora através da virtude que há neste lenço. Eu Te repreendo em nome de Jesus, Satanás, Tu que desviou o filho dessa mulher, tirou ele da igreja, através de um problema no casamento, Tu fez ele desacreditar de tudo, perder a fé. Eu Te repreendo, sai do coração deste homem, sai da mente deste homem, em nome de Jesus Cristo, Pai. Eu, como ministro da Tua palavra, eu repreendo, meu Pai, todo o mal da vida desta pessoa e ordeno que saia em nome de Jesus e não volte nunca mais. Respire fundo. Você que crer, diga amém. Creia que a virtude que estava na orla do vestido de Jesus está aí desse lenço. Porque na hora que nós estávamos consagrando, Jesus estava perto, observando e aprovando o que nós fizemos. Que Deus possa te abençoar em nome de Jesus. Chegamos ao final da nossa programação, mas em nome de Jesus, se Deus permitir, amanhã a Igreja do Amor de Deus estará de volta aqui, através do programa Desperta Vida, no mesmo horário, pela mesma emissora, Rádio Águia FM 87,5, no mesmo horário, trazendo até você a palavra de Deus, para todos no nome de Jesus. Forte abraço do Bispo Cláudio no teu coração, né? Um abraço no teu coração, no nome de Jesus. Pastor Adair.
1: Um abraço a todos em nome de Jesus.
0: Pastor Cícero.
2: Glória a Deus, ótima noite a todos. E vamos estar de 10 ao meio-dia, hein? 10 ao meio-dia, programa Desperta Vida e meio-dia, oração com lenço na mão.
0: É isso aí. Voando com a águia, né?
2: Glória a Deus.
0: Em nome de Jesus.
2: Tchau.

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Graças a Deus, o momento da palavra aqui na Rádio Águia FM. Vamos então aqui meditar no que está escrito no Evangelho de João, capítulo 11, versículo 25. Evangelho de João, capítulo 11, versículo 25, a palavra de Deus, ela diz assim: disse-lhe Jesus: eu sou a ressurreição e a vida. Quem crê em mim, ainda que esteja morto, viverá. Aleluia. Aqui vai falar da história de Lázaro, né? Aquele episódio em que Lázaro ficou doente e depois chegou a falecer. Mas aqui a história de Lázaro nos ensina que mesmo quando tudo parece que chegou ao fim, o Senhor Jesus ainda pode fazer um grande milagre. A Bíblia diz que Lázaro havia morrido e, humanamente falando, não havia mais esperança. Marta chegou até a dizer, né, Senhor, já cheira mal, porque já é de 4 dias. Mas aquilo que para os homens parecia o fim, aquilo que para a família de Lázaro parecia o fim, para o Senhor Jesus era ali uma grande oportunidade de revelar o seu poder, a glória de Deus ali naquele lugar. Amém? E às vezes nós também enfrentamos aí algumas situações, né? Nós enfrentamos algumas situações que parecem estar mortas, como às vezes sonhos. Talvez a pessoa tinha um sonho, sei, não sei, fazer uma faculdade, ou tinha um sonho de casar, ou tinha um sonho de ter um negócio próprio, e às vezes as dificuldades, as adversidades, enfim, aquilo que a vida leva, às vezes faz com que esses sonhos vão morrer, né? Os projetos, aí relacionamentos, a esperança, ou até mesmo a própria fé. Mas o mesmo Jesus que chamou Lázaro para fora do sepulcro, meu irmão, ele continua tendo poder, sabe? Ele continua tendo todo o poder para trazer à vida aquilo que parecia perdido, aquilo que parece perdido, no nosso caso aqui, na nossa realidade. O Senhor Jesus disse: Lázaro, vem para fora. Está lá em João 11:43, né? Ele diz: Lázaro, vem para fora. E aquele que estava morto, ele saiu, como se nada tivesse acontecido. Esse é o nosso Deus, aleluia. Isso nos mostra que a voz de Jesus, a voz do Senhor Jesus, ela alcança lugares, ela chega a lugares, a situações em que nada mais e nem ninguém consegue chegar, né? Quando Cristo ordena, quando o Cristo ungido de Deus, o Senhor Jesus ordena, aquilo que parecia impossível começa a mudar. Que a palavra de Deus vai declarar lá em Lucas capítulo 1, versículo 37. A palavra de Deus vai dizer: porque para Deus nada é impossível. Aleluia. Porque para Deus nada é impossível. Portanto, nós devemos entender que nunca devemos determinar o nosso futuro apenas por aquilo que os nossos

netos, né? E aí Deus chega para Abraão e fala: sai da tua terra, que eu tenho uma promessa para a tua vida. Ou seja, quando a gente pensa que acabou, Deus tem uma nova história, Deus tem algo a fazer, Deus tem algo a, sabe, a completar, a complementar, enfim, meu irmão. E a ressurreição de Lázaro também aqui aponta para uma verdade ainda maior, que o Senhor Jesus é a própria ressurreição e a vida. Ele não apenas realiza milagres, ele é a fonte da vida. Por isso mesmo, hoje, diante das dificuldades, nós podemos aí permanecer firmes na fé, em Deus, na palavra de Deus. Como fala o Salmo 37:5, entrega o teu caminho ao Senhor, confia nele e tudo ele fará. Aleluia. Talvez exista algo aí na sua vida que pareça estar dentro do sepulcro. Mas eu quero dizer para você, neste momento, continue confiando. Quando o Senhor Jesus chega, o impossível se torna possível. O morto pode voltar a viver e a esperança nascer novamente, porque Ele é a nossa esperança. O Senhor Jesus é a nossa esperança, porque Ele mesmo ressuscitou o terceiro dia. Ele venceu a morte. Aleluia. Então reflita, não olhe apenas para o tamanho do problema, olhe para o tamanho do Deus que está diante do problema. O sepulcro de Lázaro tinha uma pedra, mas a pedra não foi maior que o poder do nosso Deus. Aleluia. Glória a Deus. Lá em João 11:25 vai falar que Jesus é a ressurreição e a vida. João 11:40 vai dizer: se creres, verás a glória de Deus. Lucas 1:37, porque para Deus nada é impossível. Ezequiel 37:5, Deus pode trazer vida ao que está morto. Aleluia. Romanos 4:17, Deus vivifica os mortos e chama as coisas que não são como se já fossem. Aleluia. Esse é o nosso Deus. O nosso Deus que ressuscita mortos, o nosso Deus que faz milagres acontecerem. Então toma posse dessa palavra neste dia, nesta hora, em o nome de Jesus.

Graças a Deus. Mais um momento da palavra aqui na Rádio Águia FM 87,5. Momento de nos alimentarmos da palavra para a glória de Deus. Olha só o que diz aqui no livro de Deuteronômio, capítulo 28, do versículo 1 e 2, diz assim a palavra do Senhor: se atentamente ouvires a voz do Senhor teu Deus, tendo o cuidado de guardar todos os seus mandamentos, virão sobre ti todas estas bênçãos e te alcançarão. Aleluia! Então a palavra de Deus, ela está dizendo que quando há obediência, não há necessidade de ficar correndo atrás da bênção. A própria bênção corre atrás de você. A Bíblia está dizendo, se você ouvir a voz do Senhor teu Deus, tiver o cuidado de guardar os seus mandamentos, fazer com o jeito que é para fazer, né? Ao invés de ficar correndo atrás da bênção, a bênção vem e corre atrás de você. Está dizendo aqui, todas estas bênçãos. Se você for meditar ali em Deuteronômio 28, é muita bênção. É bênção sobre bênção. Ele está dizendo, virão sobre ti e te alcançarão todas estas bênçãos. Que coisa maravilhosa, né? A obediência a Deus, meu irmão, não é apenas cumprir regras, né? Às vezes algumas pessoas falam, né? Ah, porque a Bíblia é cheia de regras, a Bíblia não são regras. Deixa eu te dar aqui um exemplo. Por qual motivo você usa o cinto de segurança no carro, né? No automóvel? Por qual motivo? Será que é por causa da regra, para não levar uma multa, ou é para não sofrer um acidente, né, e acontecer o pior? Então é mais ou menos por aí. Então toda direção de Deus para o ser humano, toda direção de Deus, da palavra de Deus para o ser humano, não é para punir o ser humano, pelo contrário, é para proteger o ser humano, né? Sabe, quando nós demonstramos que confiamos em Deus, quando nós obedecemos, nós mostramos que reconhecemos que os caminhos de Deus são os melhores que os nossos. A vontade de Deus é melhor do que a nossa, né? Aqui em Deuteronômio 28 nos ensina que a obediência traz consequências de bênção. Deus fala sobre bênçãos na cidade, no campo, na família, no trabalho e em tudo aquilo que colocarmos as mãos. Isso significa que o servo de Deus nunca enfrentará dificuldades, né? Não significa isso. Não significa que o servo de Deus nunca vai encontrar dificuldade, mas significa que Deus acompanha, sustenta e abençoa aqueles que escolhem andar em seus caminhos, em obediência ao Senhor. A obediência demonstra também o nosso amor por Deus. Jesus diz lá em João 14:15, lembra que Jesus disse: se me amais, guardareis os meus mandamentos. Então, é mais ou menos por aí, né? Obedecer é uma das maiores demonstrações de amor que podemos dar ao Senhor. Não basta dizer que amamos a Deus, né? É igual a fé. Ah, eu creio em Deus, eu tenho fé. Não adianta dizer que tem fé e não ter ação, né? A mesma coisa é o amor, né? Não basta dizer que amamos a Deus. Precisamos demonstrar isso através de nossas atitudes, né? Mais ou menos por aí. A obediência a Deus, a palavra de Deus, também ela traz proteção, ela traz direção para nossas vidas, né? O salmista, ele declarou lá no Salmo 119, no versículo 105, fala assim: lâmpada para os meus pés é a tua palavra e luz para os meus caminhos. Olha só que bênção, né? Quando a palavra de Deus, quando nós observamos e obedecemos a palavra, não é só observar, não é só ler, mas quando nós observamos, lemos e obedecemos a palavra de Deus, nós evitamos caminhos que podem nos levar à destruição, por exemplo. A palavra de Deus, ela ilumina os nossos passos e nos mostra por onde devemos andar, caminhar, enfim, ela é a nossa bússola, né? E aí nós vamos ter ali segurança. A obediência também faz produzir frutos, você sabia disso? Jesus falou lá em João 15:5: se alguém permanecer em mim e eu nele, esse dará muito fruto. Que coisa maravilhosa, né? Então, a vida de obediência a Deus, a palavra de Deus, é uma vida que sempre vai ser frutífera, sabe? Deus, ele deseja que a nossa família, o nosso ministério, o nosso trabalho,
nosso testemunho aí sejam alcançados pela influência de uma vida que pratica a palavra, que não somente ouve, mas que pratica a palavra. Amém? Então, a bênção não está simplesmente em ouvir a palavra, mas principalmente em praticá-la, como a gente estava falando, o Tiago falou, né? E ser de cumpridores da palavra e não somente ouvintes. Talvez Deus esteja aí te pedindo hoje uma atitude de obediência, né? Isso mesmo, sabe? Talvez seja, por exemplo, perdoar alguém, abandonar algo, né? Tomar uma decisão, voltar para o caminho. Você que está afastado aí dos caminhos do Senhor, tá? Voltar para o caminho, ou talvez simplesmente confiar nele. Talvez você pode, não, mas obedecer é difícil. Mas eu quero dizer para você que não é impossível, porque nós temos o Espírito Santo, que é o nosso ajudador, o nosso auxiliador. E sempre vai valer a pena. Amém? Sempre vai valer a pena. Deuteronômio 28:2. E todas estas bênçãos virão sobre ti e te alcançarão. Quando? Quando ouvires a voz do Senhor teu Deus e obedeceres. Aleluia. Não pergunte apenas o que Deus pode fazer por você. Pergunte também o que Deus está te pedindo para você fazer, para você obedecer. Muitas das vezes a bênção está do outro lado de uma decisão de obediência. Então quem obedece é abençoado. Obedeça a palavra de Deus, obedeça aquilo que a palavra de Deus diz e você será bem sucedido naquilo que você fizer em nome de Jesus. Esta é a palavra de Deus aqui na Rádio Águia FM.

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Amém, povo de Deus? Todos encontraram? Então vamos ler. Diz assim um escritor aos Hebreus: procurem viver em paz com todos e busquem a santificação, sem a qual ninguém verá o Senhor. Ele está dizendo que nós que somos cristãos, que nós que somos servos de Deus, que nós que vivemos a fé, que nós que aceitamos Jesus como Salvador de nossas vidas, o que que nós temos que fazer? Se possível for, nós temos que buscar a paz com todos. Amém? Nós temos que viver uma vida de paz. Porque tem pessoas que aceitaram a Jesus, mas não gostam de viver em paz com ninguém. É ou não é? Sim ou não? Tem pessoas que, mesmo frequentando a igreja, mesmo tendo Cristo na vida, eles gostam de confusão. Tem pessoas que aonde ela está, está a confusão. Ela é incomodada. Amém, povo de Deus? Ela é intolerante. Ela é uma pessoa que aonde ela está tem confusão. E a Bíblia, o escritor está dizendo que nós temos que buscar, nós temos que procurar, amém? Procurar viver em paz com todos. Em paz com todos. A Bíblia diz que a palavra branda, ela reprime o furor, mas a áspera suscita a ira. Amém, povo de Deus? Às vezes a pessoa está num momento ruim, lhe responde de uma forma ignorante, povo de Deus, porque está nervoso, está passando por algum problema. Se você responder à altura, vai dar confusão. Mas se você respondê-la brandamente, você vai acalmar, aquietar o furor. Amém, povo de Deus? Mas se você fala com as pessoas com um tom arrogante, você vai suscitar ira no coração daquela pessoa na qual você está falando. Então nós temos que viver em paz. Se depender de nós, nós temos que ter paz com todos. Às vezes não depende de nós, é ou não é? Nós queremos viver em paz, mas a pessoa não quer, sim ou não? Não depende de você, mas se depender de você, você tem que viver em paz. Amém, povo de Deus? E a santificação nós temos que buscar. Buscar a santificação, sem a qual ninguém vai ver a Deus. Nós temos que buscar. Não é uma coisa que vem sem a gente buscar. Amém, povo de Deus? Você não se santifica sem buscar. Não se santifica. Você tem que querer. A primeira coisa que você tem que fazer para se santificar é detectar os teus erros e trabalhar em cima, pedindo a Deus, pedindo ao Espírito Santo: Espírito Santo, tira de mim isso, porque isso vai me impedir de ver o Senhor, vai te impedir tanto de chegar no céu, como ver a ação de Deus na tua vida, nos momentos de guerra que você enfrentar nesta terra. Porque nesta terra, neste mundo, Jesus disse que nós teríamos aflições. No mundo tereis aflições, mas tem de bom ânimo, eu venci o mundo. Amém, povo de Deus? Você tem aflição, você tem guerra dentro do teu lar, você tem guerra com os teus filhos, amém? Você tem guerra na vida espiritual, você tem guerra na vida financeira, você tem guerra de todas as formas enquanto você viver aqui na terra. E quando você se santifica, você, meu irmão, chama Deus para lutar as tuas lutas. Você convida o Espírito Santo, o exército do céu, para lutar
em teu favor quando você santifica a tua vida. Por que que muitos entram em uma guerra e não vence, povo de Deus? Por quê? Porque querem entrar de qualquer jeito. Amém, povo de Deus? Eles querem ir para a guerra de qualquer forma, de qualquer maneira. Sem orar, sem jejuar, sem santificar a vida. Amém, povo de Deus? E você não consegue. Você sabe por que que você não consegue? Porque a maioria das guerras que você enfrenta aqui, material, aqui nesta terra, terrestre, ela tem ligação com o espiritual. O mundo espiritual do mal está por trás. Amém, povo de Deus? Você não está vendo, mas existe o Satanás e seus anjos batalhando para te derrotar, batalhando para te derrubar, batalhando, trabalhando para que você diga: olha, Deus não olha para mim, olha, não tem mais jeito para mim, olha, está tudo acabado. O diabo batalha para te desanimar, para cada dia te afastar mais das coisas de Deus, mais da igreja, amém? Mais das coisas que é santa, mais das coisas que revelam a Deus e que move a mão de Deus em teu favor. E nós temos que ter cuidado, amém, povo de Deus? Para sempre estarmos convidando o Senhor: vem batalhar comigo, porque eu só não posso nada, Senhor. Eu sou fraco. Amém, povo de Deus? Se fosse por mim, eu já tinha desistido. Se fosse por mim, eu não aguentaria, Senhor. Mas vem comigo, batalha comigo, luta comigo, me sustenta.

Se a vida do servo de Deus e o faz vencedor nesta terra, e o faz vitorioso. Mas para isso nós temos que nos santificar. Você quer ver, ó? Vá lá para Josué. Vamos lá para Josué. Ó. Josué 7, 13. Josué 7, 13. Aqui o povo de Deus tinha vencido uma guerra, desigual, uma guerra que teve, que foi notório o sobrenatural de Deus para essa vitória. Amém? Que foi contra Jericó. Em seguida, foram vencidos por um povo muito inferior, o povo de Jericó. Amém, povo de Deus? Um povo insignificante, um povo que eles não acreditassem que pudesse vencê-los, mas foi vencido. O que foi que o líder do povo de Deus fez? Caiu prostrado e começou a murmurar, a perguntar a Deus por que aquilo tinha acontecido. Amém? Aí Deus fala com ele no 13: levante-se e santifique o povo, e diga: santifique-se para amanhã. Tu está assim prostrado por quê? Levanta-te e santifica o povo para amanhã, porque assim diz o Senhor Deus de Israel: a coisa condenada no meio de vocês, de vocês, ó Israel, vocês não poderão resistir ao inimigo enquanto não eliminar do meio de vocês as coisas condenadas. Amém, povo de Deus? Diz: olha, te levanta e santifica o povo, porque há impureza, há pecado, há coisas condenadas no vosso meio, e desta forma, sem a santificação, vocês não vão vencer o inimigo. Amém, povo de Deus? Não vão derrotar o inimigo se não santificar-se. Então, povo de Deus, é por isso que muitos crentes entram em uma guerra contra uma enfermidade, entram em uma guerra contra um vício na vida de um filho, entram em uma guerra contra um problema num casamento de uma filha, entram em uma guerra contra um problema financeiro e não consegue vencê-los. Você sabe por quê? Não consegue vencê-lo, porque não santifica a sua vida. Não chama Deus, amém, povo de Deus, para ser a garantia da tua vitória. Não chama Deus para ir na frente. Quando você começa a santificar a tua vida, você começa a dizer: olha, Deus, em outras palavras, eu só não posso, mas eu sei que tu pode tudo. Eu sei que esse problema para ti não é nada. Eu sei que para os médicos é impossível. Eu sei que para a sociedade é impossível. Eu sei que humanamente falando é impossível eu sair dessa situação que eu me encontro, mas eu sei que para ti o Senhor pode todas as coisas. Amém, povo de Deus? Quando você santifica a tua vida, então, meu irmão, olha, santifica a tua vida. Seja uma mulher de oração, seja um homem de oração. Amém? Passe a buscar a Deus, passe a jejuar, passe a ler a Bíblia, passe a vigiar no que você fala, no que você ouve, no que você vê. Amém? Santifique a tua vida de uma forma tremenda, de uma forma poderosa, que você vai ver o exército do céu, o mundo espiritual de Deus descendo para batalhar em teu favor. Você quer ver? Vamos lá para Crônicas, capítulo 20, segundo, 20, capítulo 20, versículo 12. Quando uma multidão veio contra o rei Josafá. Amém, povo de Deus? Amém. Uma multidão veio contra o rei. Olha o que ele diz, olha, no 12.
nosso Deus, acaso não executarás o teu juízo contra eles? Porque em nós não há força para resistirmos a essa grande multidão que vem contra nós. Não sabemos o que fazer, mas os nossos olhos estão olhando para ti. Senhor, nós não sabemos o que fazer diante desta multidão. Esta multidão é mais numerosa do que nós. A força deles é superior à nossa. Os exércitos são superior ao nosso. Nós não sabemos o que fazer. Mas uma coisa nós estamos crendo. Amém? Que o Senhor é por nós, e os nossos olhos estão esperando de ti o socorro, estão olhando para ti, é de ti que nos vem o socorro. Mas ele não só falou assim, olha o que foi que ele fez no 13, versículo 13: todos os homens de Judá estavam de pé diante do Senhor, com as suas crianças e as suas mulheres e os seus filhos. Então, no meio da congregação, o Espírito do Senhor veio sobre Jaaziel, filho de Zacarias, filho de Benaia, filho de Jeiel, filho de Amatanias, levita dos filhos de Asaf, Jaziel, e disse: escute, ó congregação de Judá e moradores de Jerusalém, e tu, ó rei Josafá, assim diz o Senhor: não tenha medo, nem se assuste por causa desta grande multidão, pois esta batalha não é de vocês, mas de Deus. Sabe o que é que eles estavam fazendo aqui? Jejuando e orando. Congregaram para jejuar, mulheres, homens e crianças, buscando a Deus. Aí Deus manifestou e disse: olha, não tenha medo, não se espante, porque a peleja não é mais de vocês. Amém, povo de Deus? Esta luta é do vosso Deus. Eu é que vou lutar em vosso favor. Amém, povo de Deus? Eu é que vou na frente. Por que que isso aconteceu? Porque houve uma santificação. Sem a santificação, Deus não age. Amém, povo de Deus? Enquanto o povo não santificar a sua vida, ele não chama Deus para batalhar a sua batalha. Não chama Deus para guerrear as suas guerras. Amém, povo de Deus? E nós temos que ter humildade para nos santificarmos. A humildade para reconhecer os nossos erros. Senhor, eu falo o que não é para falar. Eu ouço o que não é para ouvir. Amém, povo de Deus? Eu ajo de uma forma que não era para me agir. Amém? Então, santifica a minha vida. Vem, Senhor, tira de mim tudo que não te pertence. Me lava com teu sangue. Se há em mim orgulho, se há em mim prepotência, se há em mim arrogância, se há em mim vaidade, arranca de mim. Eu quero ser cheio do teu Espírito, porque eu fazendo assim, o Senhor luta as minhas lutas, o Senhor batalha as minhas batalhas, o Senhor me dá vitória aqui nesta terra. E quando eu morrer, eu vou ver o Senhor. Amém, povo de Deus? Porque a Bíblia diz que sem a santificação ninguém pode ver a Deus. Mas se nós nos santificarmos, nós vamos morar com Ele no céu eternamente. Quem entendeu? Glória a Deus. Então, vem aqui na frente. Vamos buscar ao Senhor. Aleluia, Jesus. Toda glória seja dada ao teu nome. Aleluias. Venha rasgar a tua alma, venha dizer: Senhor, a partir de hoje, Senhor, eu quero ser santo. Amém, povo de Deus? Eu quero ser santo como o Senhor é santo. Santifica a minha vida, Senhor, santifica as minhas atitudes. Aleluia. Eu quero ser fiel a ti, Senhor. Eu quero te agradar. Eu quero que o Senhor se agrade comigo. Eu quero que o Senhor olhe para mim e faça e diga a mesma coisa que o Senhor disse para
para Satanás a respeito de Jó. Aleluias. Aleluia, Jesus.

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2: Graças a Deus, momento da palavra aqui na Rádio Águia FM. E eu quero saber de você, né? Você que está ouvindo esta programação, o que você está disposto? O que você está disposto a fazer para viver o milagre? Olha só o que diz aqui em 2 Reis, capítulo 5, versículo 13. 2 Reis, capítulo 5, versículo 13. Diz assim: se o profeta te dissera para fazer alguma grande coisa ou coisa difícil, porventura o Senhor não faria? Quanto mais dizendo-te: lava-te e ficarás purificado? Aqui está falando da cura de Naamã. Lembra de Naamã? Aquele que era leproso e ficou curado? Pois é, aqui é o episódio em que Naamã chega ali diante do profeta e ele foi indicado aí pela menina que ele havia escravizado lá na Síria. A menina, sem nenhuma mágoa no coração, falou: ah, se ele tivesse lá em Israel, ele seria curado, que lá tem um homem de Deus, lá ele vai ser curado. E aí ele foi, e ele chegando lá no profeta, o profeta nem recebeu ele, só falou assim, só deu uma direção, só deu um comando: pegue para ele se lavar 7 vezes lá no Rio Jordão. E aí ele, né, altivo como ele era, orgulhoso, né, porque afinal de contas ele era, né, comandante do exército da Síria, queria ser muita coisa, mas Deus queria trabalhar ali naquele orgulho, né. E aí manda ele se lavar 7 vezes no Rio Jordão. E naquela época o Rio Jordão ele não era como é hoje, né? Ele era um pouco sujo, ele falou que não tinha rios melhores não para ele mandar me lavar e tal, não sei o quê. Eu pensava que ele ia sair, que ele iria orar, que ele iria invocar o Deus dele e não sei o quê, né? Não, profeta, não, só vai lá, lava, sei lá, 7 vezes. E ele não queria ir, não. Ele não queria ir. Tem gente assim, meu irmão. Tem gente assim, o pastor pede para fazer algo, o pastor orienta, direciona, e a pessoa fica resistente, né? A pessoa não quer agir a fé dela. Naamã, ele era um homem importante, ele era comandante do exército da Síria, mas ele carregava ali uma enfermidade que dinheiro nenhum no mundo podia curá-lo, né? Ele tinha uma posição, ele tinha um prestígio, uma posição na sociedade, um prestígio que não podiam resolver aquele problema, que era a lepra, né? Se hoje, até hoje, não tem cura, só tem um tratamento paliativo, imagina aquela época, né? E aí quando o profeta Eliseu mandou que ele fosse lavar ali 7 vezes no Jordão, como a gente falou, Naamã inicialmente ali ficou indignado. Ele esperava ali algo grandioso, né? Mas Deus lhe deu uma orientação simples, que exigia o quê? Obediência e atitude. Obediência e atitude. Foi então que os servos de Naamã, aqueles servos ali que acompanhavam ele, fizeram a pergunta, né? Se fosse algo difícil, o senhor não ia fazer? Então por que o senhor não faz aí algo tão simples para receber seu milagre, né? Muitas das vezes nós queremos que Deus faça algo extraordinário na nossa vida. Muitas das vezes nós queremos aí um milagre, né? Quem sabe na vida de um filho, de uma filha, de um marido, de uma esposa, não sei, em alguma área da vida, não sei, né? A gente quer que Deus faça, mas a questão é que muitas das vezes as pessoas não estão dispostas a obedecer nas coisas simples, e as pessoas ficam dando desculpa. Às vezes, não, quando isso acontecer, eu vou, quando não sei o que, não sei o que, ou seja, né? Irmão, se a gente fosse esperar, né? Por exemplo, eu falo aqui de mim, do ministério. Se eu fosse esperar, sabe, para ter os melhores equipamentos, para começar a rádio, eu não tinha começado a rádio. Não tinha. Também no ministério, não tinha. Não tinha, vou esperar, aí vai dar certo. Não tem como. Isso é desculpa. Né? O milagre, ele pode estar do outro lado, de quê? Da nossa obediência, da sua obediência. Naamã precisou descer ao Jordão. Ele teve que deixar de lado o orgulho e fazer exatamente aquilo que Deus havia determinado. Às vezes o que está impedindo aí a nossa bênção, a sua bênção, você que está ouvindo aí, talvez o que está impedindo a sua bênção é a falta do poder de Deus. Aliás, desculpa, não é a falta do poder de Deus, mas a falta de disposição para receber o poder de Deus. É isso mesmo. Jesus falou: se alguém me ama, guardará a minha palavra. Obediência é uma demonstração de amor e confiança a Deus. Por isso, meu irmão, pare de dar desculpas. Pare de ficar dando desculpa e comece a ter atitudes. Comece a ter atitude. Quanta gente fica dizendo: ah, porque eu não posso. Ah, porque eu não tenho tempo. Ah, porque eu não sei fazer. Ah, porque eu não tenho condições. Né? Só Deus sabe da minha luta. Só não sei o quê, não sei o quê. Né? Todas as pessoas, se você for na Bíblia, nos Evangelhos, todas as pessoas que foram abençoadas, elas exigiram delas atitudes. Quando você lembra, por exemplo, da mulher do fluxo de sangue, a Bíblia diz que aquela mulher, ela foi se arrastando. Ela foi se arrastando, mas ela foi. Ela poderia muito bem dar desculpa: não, porque eu não posso ir, tem uma multidão e eu tal, eu sou mulher, eu estou aqui com fluxo de sangue e tal, estou fraca, estou debilitada. Não, mas a Bíblia diz que ela foi se arrastando, mas ela foi. É? Ela foi. Moisés também deu desculpa lá quando Deus chamou ele, né? Ah, porque eu sou pesado de língua, não sei o quê. Jeremias também: ah, porque eu passo de uma criança, tal, eu sou impuro de lábios, não sei o quê. Mas Deus não procura pessoas perfeitas, Deus procura pessoas que estão dispostas a obedecer e agir a fé. Amém? Apóstolo Tiago diz, capítulo 2, versículo 26: porque assim como o corpo sem espírito está morto, assim também a fé sem obras é morta. Uma fé verdadeira é aquela que produz atitude. Não basta dizer que cremos, precisamos agir de acordo com aquilo que cremos. O reino de Deus exige disposição. Aleluia. Jesus falou, Mateus 11:12: desde os dias de João Batista até agora, o reino de Deus é tomado por esforço, e só os que se esforçam e que se apoderam dele. É forte isso aqui, é forte. Né? A questão não é a salvação que estamos falando aqui. A salvação é gratuita, ela foi paga um alto preço, né? Foi paga um alto preço, ela é de graça, mas não foi barata, né? Foi preço de sangue do Senhor Jesus. Nós estamos falando aqui do reino de Deus, daquilo que você pode viver aqui na terra. Dos milagres, sabe? Dos milagres, do agir de Deus, da providência de Deus, sabe? Estamos falando disso aqui, não estamos falando de salvação. Estamos falando daquilo que Deus quer que você viva, porque, afinal de contas, você é filho de Deus ou não é? Você é filho de Deus. Você é filho de Deus. Então, Jesus, ele falou: olha, qual é o pai que vendo um filho pedir peixe, vai lhe dar um escorpião, pedindo pão, vai lhe dar uma pedra? Não. Vós que sois maus, sabei dar boas dádivas aos vossos filhos, quanto mais o vosso Pai que está nos céus. Então Deus quer que você venha viver milagres. Deus quer que você venha viver milagres, contar testemunhos, como você ouviu agora há pouco. E já vamos colocar aqui mais testemunhos. Deus quer que você venha testemunhar. Deus não quer que você venha só ficar ouvindo testemunhos. Deus não quer só que você venha estar aplaudindo testemunhos. Deus quer que você viva milagres e testemunhe para glorificar o nome dele. Amém? Então, ali os servos de Eliseu falaram assim: se fosse algo mais difícil, eu não ia fazer? Se fosse algo mais difícil, eu não ia fazer? Por que que você não vai lá, mergulha lá? Né? Então talvez você está aí e está precisando de um milagre. Está precisando de um milagre na tua vida, na tua casa, na tua família, na vida do teu filho, da tua filha. Não sei. No teu marido, da tua esposa, eu não sei. Mas Deus sabe. E o que Ele quer é que você venha agir a sua fé. Você venha agir a sua fé. Você venha praticar a palavra de Deus. Tiago falou: não sejais somente ouvintes, mas praticantes, cumpridores da palavra de Deus. Né? Então, A questão, o problema ali não era o Jordão. A questão era agir a fé em obediência. Todos aqueles que agiram a fé em obediência receberam os milagres de Deus. E nós vamos estar iniciando esta campanha dia 20. Dia 20 vai estar sendo iniciada essa campanha. E talvez eu tenho que sair da minha casa para ir na sede. Por que que não faz na igreja aqui do bairro? Por que que não faz na igreja? Vai ter a continuidade, mas o início, para você pegar o lenço e já durante a campanha você contar o testemunho, o início é na sede. É questão de obediência, meu irmão. Questão de obediência, questão de direcionamento. É questão de direcionamento e obediência. Amém? Se fosse algo mais difícil, você não ia fazer? É ou não é verdade? Se fosse algo mais difícil, então você ia fazer. E aí Deus está direcionando. Está direcionando a você participar desta campanha e você ser abençoado e testemunhar do poder de Deus na sua vida. Então se programe para este dia 20. Se programe. Olha, dia 20 ninguém marca nada. Fale aí na sua casa, na sua família. Olha, dia 20 ninguém marca nada. A gente vai estar na igreja, a gente vai estar na sede pela manhã e Deus vai realizar um milagre em nome de Jesus. Porque nós vamos estar agindo a fé, nós vamos estar colocando nossa fé em prática e Deus vai nos honrar em nome de Jesus. Amém? Glória a Deus. Eclesiastes 9:10 fala: e tudo quanto vier a fazer, na tua mão a fazer, faze com todas as tuas forças. Olha só que forte. Eclesiastes 9:10. Tudo quanto te vier a mão para fazer, faze conforme todas as tuas forças. Então é empenhar todas as tuas forças, a tua fé, a tua atitude, e Deus te honrar em nome de Jesus. Amém? Esta é a palavra de Deus aqui na Rádio Águia FM.

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eu vou ter que declarar. Atos 2, levante a mão. E cumprindo-se o dia de Pentecostes, estavam todos reunidos no mesmo lugar. E de repente, ouviu-se um som como de um vento veemente e impetuoso,

Eu me lembro como se fosse hoje, no dia 7 de janeiro, há 2 anos atrás. Para quem não sabe, nós moramos em Joinville, Santa Catarina. E aquele dia nós tínhamos uma agenda em São Paulo, capital. Estava toda a família dentro do automóvel aquele dia. O meu pai estava na direção do carro. E nós pegamos a BR-101. Eu me lembro que aquele dia estava chovendo muito. Na sequência, BR-116. E no quilômetro 545, uma curva muito perigosa. Quando meu pai entrou para fazer aquela curva, tinha óleo naquele local. Meu irmão, escute só. O carro deu 2 giros de 360 graus e capotou do lado esquerdo da pista. O carro deu perca total, mas nós saímos ilesos daquele acidente para a honra e glória do Senhor Jesus. Eu entendo com isso que ninguém pode parar um adorador. Ninguém pode impedir o nosso louvor. Ainda que nos amarrem em uma prisão, não conseguem parar a nossa adoração, porque sai do nosso coração. E eu estou diante, nesta noite, de verdadeiros adoradores que adoram o Pai em espírito e em verdade. Quem sabe o inimigo tem tentado tirar você dos caminhos do Senhor, mas ele não conseguiu e nem vai conseguir, porque maior é o que está em nós do que o que está no mundo. E nada pode parar um adorador, nada pode impedir o nosso louvor. Tem adorador aqui neste lugar? Se tem adorador, levante a tua mão e dê um glória a Deus mais forte que você puder.

Aleluia. No próximo ano você vai estar aqui, amém? Esses dias Deus nos deu um presente. Deus nos deu uma canção que não está gravada ainda, porque muita gente já foi atrás, querem saber se tem CD, não tem. Está no CD do céu e vai se materializar ainda. Mas essa canção marcou as nossas vidas nesses dias, porque o Filho do Homem nos libertou verdadeiramente. Diga: eu sou verdadeiramente livre. Amém? Dê um aplauso ao Senhor pela sua liberdade.

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1: Tudo bem com você? Aqui o Robinho, com a sequência que faz você curtir e dançar. É a Festa Gospel que tá começando, com o remix do Marquinhos Gomes, um clássico da música cristã. Milagres acontecem. 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

e vou apresentar aqui na Festa Gospel a banda Disco Praise, formada em Taguatinga, no Distrito Federal, em 2001. E a gente ouve Filhos de Abraão, de 2012.

fechar a festa gospel, Disco Crazy, Filhos de Abraão. Muito bom esse som, muito dançante. Aquele abraço do Robinho. Não esquece, você pode mandar mensagem de texto pelo WhatsApp 98653-6070. Vou repetir, 85 é o DDD.

0: O Espírito de Deus está neste lugar.
1: Coração assim, ó. Todos com a mão no coração assim. Diga assim comigo: Senhor Jesus.
2: Senhor Jesus.
1: Tá muito fraco. Diga: Senhor Jesus.
2: Senhor Jesus.
1: Muda o meu coração.
2: Muda o meu coração.
1: Aleluia. Muda corações aqui nesta noite, Deus.

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0: isso.
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2: Tô de volta aqui com a Festa Gospel. E enquanto você curte os sons que vão rolar, você pode falar comigo pelo WhatsApp 11 933 940 965. É isso aí, vou repetir: 11 933 940 965. Agora chega junto e vamos curtir a festa, começando com Fernandinho.
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0: faz. Ela que é de Itapecerica da Serra, cantora, filha de músicos, atriz de TV, ficou conhecida aí por apresentar o programa Bom Dia e Companhia no SBT. Em 2009 foi indicada ao Grêmio Latino de Melhor Álbum Cristão. É isso aí, antes você ouviu Thales Arde outra vez e começamos com o Fernandinho Galileu. E se você tá curtindo a festa, então aproveita e segue a gente lá nas redes sociais. Tem o Instagram, YouTube e agora você pode mandar mensagens também pelo WhatsApp. 11 933 94 0965. Anotou? 11 933 94 0965. A festa não para, continua!
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0: mais uma edição da Festa Gospel. Robson Nascimento, glória a Deus. Esse cara que nasceu em uma família religiosa ligada à música desde criança. Sua mãe, Lea Gomes, ela é professora, pianista de conservatório. Seu pai, o Pedro Nascimento, é ligado ao samba raiz. O Robson Nascimento fez backing vocal para vários artistas famosos. Você deve lembrar aí como Fábio Júnior e a dupla Chitãozinho e Xororó. É isso aí, vai ficando aqui mais uma edição da Festa Gospel, mas eu prometo voltar logo em breve. Um abraço do Robinho e até a próxima!
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Graças a Deus, agora 11 horas 32 minutos. Vamos aqui o momento da palavra, aqui no nosso programa Voando como as Águias, que vai ao ar sempre de 10 ao meio-dia, aqui na nossa rádio Águia FM. E temos aqui o momento da palavra, né? Então vamos aqui à palavra de Deus, que está lá na carta de Tiago, capítulo 1, versículo 5. A palavra de Deus diz assim: e se algum de vós tem falta de sabedoria, peça a Deus, que a todos dá liberalmente e não lança em rosto, e ser-lhe-á dada. Vivemos em um mundo, meu irmão, onde precisamos tomar decisões todos os dias, não é verdade? Para tudo você tem que tomar uma decisão. Afinal de contas, nós somos hoje o resultado das decisões que tomamos ontem, e amanhã seremos o resultado das decisões que tomarmos hoje, né? E muitas das vezes nós temos até conhecimento, temos experiência e até inteligência, mas isso não significa que sabemos qual é a melhor decisão. Por isso precisamos da sabedoria que vem de Deus. Sabedoria que vem de Deus. E teve um homem na Bíblia que pediu sabedoria a Deus, né? Foi Salomão. Quando Salomão assumiu ali o reino, quando ele se tornou ali o governante de Israel, ele poderia ali ter pedido riquezas, poderia ter pedido poder, ou até mesmo uma vida longa, né? Porém, ele pediu a Deus algo diferente. A Bíblia diz assim lá em 1 Reis, capítulo 3, versículo 9, diz assim: ao teu servo, pois, dá um coração entendido para julgar o teu povo, para que prudentemente discerna entre o bem e o mal. Olha só, ele pediu sabedoria, ele pediu direção de Deus. Salomão ali reconheceu que para governar o povo de Deus, ele precisava de sabedoria, que somente o Senhor Deus poderia conceder. E a Bíblia fala que Deus se agradou ali daquele pedido de Salomão, né? Muito lindo isso aqui. Lá em 1 Reis, capítulo 3, versículo 11 e 12, diz: e disse-lhe Deus: porquanto perdiste esta coisa, e não perdiste para ti riquezas, nem perdistes a vida, né, a morte de teus inimigos, mas pediste sabedoria para ouvir causas, eis que fiz segundo as tuas palavras. Olha só que coisa linda, né? Então, aqui a gente vê que Salomão, ele pediu sabedoria a Deus. E nós temos que ter essa sabedoria de Deus. Como é que a gente obtém essa sabedoria? Primeiro, lógico, pedindo a Deus, né? A Bíblia aqui, a palavra de Deus é bem clara. Ela diz que quando nos falta sabedoria, podemos pedir e devemos pedir ao Senhor. Tiago, lá como a gente leu, ele fala: se algum de vós precisa de sabedoria, peça a Deus, que a todos dá. Meu irmão, não tenha vergonha de dizer, né, de falar: Senhor, eu não sei o que fazer, me dá sabedoria, né? Então peça a Deus, peça sabedoria a Deus, e Ele vai te dar. Segundo lugar, como obter a sabedoria de Deus? Temendo ao Senhor, né? E deixando bem claro aqui que temer a Deus não é ter medo de Deus. Lá em Provérbios, capítulo 9, versículo 10, diz: o temor ao Senhor é o princípio da sabedoria. Então, uma das formas para que você possa obter sabedoria de Deus na sua vida é temer ao Senhor. E o que é temer ao Senhor? Temer ao Senhor é reverenciar, é respeitar, é ter o medo de desagradar ao Senhor. Não é ter medo do Senhor, é ter o medo de desagradar ao Senhor. A verdadeira sabedoria começa quando reconhecemos Deus, respeitamos a palavra dele e desejamos viver de acordo com a sua vontade em nossas vidas, né? E em terceiro lugar, como é que eu posso obter a sabedoria de Deus? Buscando na palavra de Deus. A palavra do Senhor, né, a palavra de Deus, a Bíblia nos ensina a discernir o certo e o errado e a tomar decisões segundo os princípios de Deus. Uma vez eu ouvi uma frase dizer assim: quando eu estava lendo a Bíblia, eu encontrei muitos erros. E
todos esses erros estavam em mim. Então, quando você lê a Bíblia, você tem um reflexo ali e você começa a ver aquilo que está errado em você. E aí você começa a ser lapidado pela palavra. Como fala lá em Salmo 119, versículo 105, lâmpada para os meus pés é a tua palavra e luz para os meus caminhos, ou seja, é aquela que dá a direção, é a nossa bússola, é o manual do fabricante, é a palavra de Deus. Busque sabedoria lendo a palavra, buscando na palavra, né? E essa sabedoria de Deus, ela nos dá alguns benefícios, né? Existem benefícios nessa sabedoria. A sabedoria de Deus nos ajuda a tomar decisões melhores, evitar caminhos perigosos, discernir situações, né? Controlar as nossas palavras e viver de maneira que agrade ao Senhor, e não a homens, mas que agrade ao Senhor. Amém? Provérbios capítulo 8, versículo 11 diz: porque melhor é sabedoria do que os rubis, e tudo que mais deseja não se pode comparar com ela. A sabedoria também, sabe o que é que ela faz? A sabedoria, ela também nos protege. Em Eclesiastes capítulo 7, versículo 12, diz assim: a sabedoria serve de defesa, como de defesa serve o dinheiro, mas a excelência do conhecimento é que a sabedoria dá vida ao seu possuidor. Olha só que coisa maravilhosa, né? E uma grande lição aqui para nós, uma grande lição é que Salomão entendeu que antes de pedir coisas para as mãos, precisamos pedir sabedoria para o nosso coração, para a nossa mente, né? A direção de Deus. Não adianta ter dinheiro sem sabedoria para administrar, por exemplo, né? Não adianta ter autoridade sem ter sabedoria para exercer essa autoridade. Não adianta ter oportunidades sem ter sabedoria para aproveitar essas oportunidades. Peça primeiro a Deus para saber o que fazer com aquilo que Ele coloca nas tuas mãos. Amém? Faça sempre a oração, né? Faça sempre essa oração: Senhor, me dá sabedoria para tomar as decisões, me dá discernimento para reconhecer o que vem de Ti, né? Para não seguir meus próprios caminhos, para não fazer minha própria vontade, mas fazer segundo a vontade do Senhor, entendeu? Peça sempre sabedoria a Deus. E lembre-se, a inteligência, ela pode nos mostrar muitas possibilidades, isso é verdade, mas a sabedoria de Deus nos ajuda a escolher o caminho certo. Como diz, repetindo aqui, Provérbios 9, 10, o temor do Senhor é o princípio da sabedoria.

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Graças a Deus. Mais um momento da palavra aqui na Rádio Águia FM, né? A palavra de Deus que é tão linda, maravilhosa, a palavra de Deus que nos fortalece, a palavra de Deus que é alimento para a nossa alma. E como já dizia minha mãe, saco vazio não fica em pé. Então nós temos que sempre nos alimentar da palavra de Deus. Olha só o que diz aqui em 1 Tessalonicenses, capítulo 5, versículo 18. A palavra de Deus diz assim: em tudo dai graças, em tudo dai graças, porque esta é a vontade de Deus em Cristo Jesus para convosco. Muito forte, né? Então, meu irmão, sempre seja grato. Sempre seja grato. A gratidão é uma atitude que revela o que está dentro do nosso coração. Ser grato não significa dizer que tudo está bem, mas significa reconhecer que Deus continua sendo bom, mesmo quando as circunstâncias não são boas. Então a Bíblia aqui, o apóstolo Paulo está nos ensinando aqui que em tudo devemos dar graças, em tudo devemos ser gratos. Não é agradecer por todas as coisas, mas agradecer em todas as circunstâncias, porque sabemos que Deus permanece conosco. Deus ama aqueles que são gratos, né? Deus ele abençoa aqueles que são gratos. Quando olhamos, por exemplo, para trás, podemos perceber quantas coisas Deus já fez por nós, não é verdade? Quantas portas que Ele já abriu, quantos livramentos que Ele já nos deu, orações que Ele respondeu, né? E até situações das quais nos guardou sem sequer a gente tivesse pedido, sim ou não? Sem sequer a gente perceber. Lá no Salmos 103, versículo 2, o salmista vai dizer assim: bendize, ó minha alma, ao Senhor, e não te esqueças de nenhum de seus benefícios. Aleluia! Então seja grato a Deus, seja grato ao Senhor, mas seja também grato às pessoas. Seja grato às pessoas, não seja ingrato. Não seja ingrato. Também precisamos aprender a agradecer às pessoas que Deus coloca em nosso caminho, sabe? Há pessoas que nos ajudam ou que nos ajudaram quando ninguém acreditava em nós, quando ninguém mais quis nos ajudar, mas Deus colocou pessoas ali certo para nos ajudarem, que nos estendem as mãos, que nos estenderam as mãos quando precisávamos, quando estiveram conosco ali nos momentos difíceis. Não devemos permitir que, sabe, a correria da vida nos faça esquecer de quem nos ajudou, de quem sempre nos ajuda, não é verdade? Às vezes um simples muito obrigado pode demonstrar honra. E a Bíblia diz, né? Dai honra que honra merece, né? Reconhecimento e amor. A palavra de Deus diz assim: portanto, dai cada um que deveis, a quem honra, honra. Lá em Romanos 13, 7. Né? Então seja grato, meu irmão. Seja grato quem abriu, sabe, alguma porta para você. Quem foi usado por Deus para abrir alguma porta para você. Talvez essa porta estava fechada e Deus usou pessoas. Deus usou, porque Deus usa pessoas. Né? Deus usa pessoas ali para nos auxiliar. Então seja grato, tenha esse sentimento de gratidão pelas pessoas. Devemos ser gratos a Deus e devemos ser gratos a pessoas que são usadas por Deus para abrir portas para as nossas vidas, para nos ajudar, para nos auxiliar, para fazer aquilo que nós não podemos fazer. Aí a pessoa, ali às vezes tem um talento, tem algo e ela aí nos ajuda. Seja grato, meu irmão. E a ingratidão, hein? E a ingratidão. A Bíblia também mostra aqui, a Bíblia também fala sobre ingratidão. Que a ingratidão é algo sério, hein? A ingratidão é algo sério. Lá em 2 Timóteo 3, versículo 1 e 2 fala, o apóstolo Paulo vai falar sobre os últimos dias. Ele afirma que os homens seriam ingratos. Olha só. E um dos grandes perigos da ingratidão é fazer a pessoa se acostumar com as bênçãos e esquecer quem as concedeu. Foi isso que aconteceu ali, lembra, dos 10 leprosos.
Jesus os curou, mas somente um voltou para agradecer. Lá em Lucas 17:7 vai dizer, né? E respondendo Jesus, diz: não foram 10 os que foram curados? Onde estão os outros 9? Jesus, ele ali percebeu a ausência daqueles que receberam a bênção, mas não voltaram para agradecer. Que coisa triste, né? Que coisa triste. Eu lembro de pessoas, eu estou aí há mais de 30 anos no Evangelho, há mais de 25 anos fazendo a obra de Deus, como pastor, mais de 20 anos. E eu lembro quantas pessoas foram abençoadas na igreja, no nosso ministério, pessoas foram abençoadas. Teve gente que foi curada, uma pessoa foi curada de câncer. A pessoa trouxe ali o documento que comprovava a doença e depois ela trouxe o documento que comprovava a cura, através de uma campanha que ela fez na igreja, uma oração que nós fizemos. Aí pronto, a pessoa nunca mais voltou. Nunca mais voltou, sabe? Nunca mais voltou. Esqueceu. Parece que as pessoas, né, têm amnésia, esquecem. Mas, meu irmão, não seja assim. Não seja ingrato. Seja grato a Deus e às pessoas que te ajudaram. Seja grato em nome de Jesus. Porque a ingratidão tem consequência, sabia disso? A gratidão, ela muda a nossa maneira de enxergar a vida. E a ingratidão também. Mas a gratidão, ela nos ajuda a valorizar o que temos, fortalece nossos relacionamentos, combate principalmente a murmuração e nos aproxima de Deus. Quem agradece aprende a valorizar pequenas coisas, reconhecer grandes livramentos e enxergar a bondade de Deus mesmo nas dificuldades. Paulo e Silas ali, por exemplo, lembra de Paulo e Silas? Eles estavam presos, mas em vez de reclamar, oraram e cantaram louvores a Deus. E Deus abriu ali as portas da prisão. Aleluia! Como fala lá em Salmo 16:25. E perto da meia-noite, Paulo e Silas oravam e cantavam hinos a Deus. E os outros presos escutavam. Conclusão, para concluir aqui, para a gente, né, terminar nossa reflexão. Não espere perder para reconhecer o valor. Eita, é forte, hein? Não espere perder. Tem aquela frase, né? Minha mãe falava: a gente só perde, a gente só dá valor quando perde, né? Só dá valor quando perde. Não espere, por exemplo, a pessoa partir para dizer que é grato. Não espere receber uma grande bênção para agradecer a Deus. Agradeça hoje. Agradeça a Deus, por exemplo, pela vida, pela família, pela igreja, pelo seu pastor. Seu pastor local, viu? Não é o pastor da internet, não, viu? Seu pastor local. Pelos amigos, pelas pessoas que já lhe ajudaram e até pelos livramentos que você às vezes nem ficou sabendo. Lá no Salmo 136, versículo 1 diz: dai graças ao Senhor, porque Ele é bom, porque a sua benignidade dura para sempre. Aleluia! Quem é grato não olha somente para aquilo que ainda falta, olha também para tudo aquilo que Deus já fez. Esta é a palavra de Deus aqui na Rádio Águia FM.

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2: Olá, meu povo! Olá, meu povo! Povo abençoado, povo de Deus, povo querido! Bom dia, bom dia! Agora são 10 horas 7 minutos, 10 e 7! Está começando aqui o programa Voando com as Águias, comigo, pastor Cícero Neto. Nós vamos aí até o meio-dia, aqui na Rádio Águia FM 87,5, aqui pelo Conjunto Sítio São João, Grande Anguro Sul, e também pela internet de Fortaleza, Ceará, Brasil, para o mundo. Estamos aqui ao vivo. Hoje é dia 29 de setembro de 2026, são 10 horas 8 minutos. Vamos que vamos até o meio-dia. Programa Voando com as Águias, aqui para você, o melhor do louvor, da adoração. Você pode interagir conosco, inclusive pedindo a sua música, a sua canção, o seu louvor, oferecendo, mandando para quem você quiser. Manda também aquela paz do Senhor, manda aí o aviso da sua igreja. Fica à vontade, meu irmão, fica à vontade, em um nome de Jesus, tá bom? Vamos lá, DDD 85 98772 3842, DDD 85 98772 3842, e você participa conosco aqui também. Pode incluir o nome para o momento da oração. Meio-dia tem a oração, clamor do meio-dia, aqui na Rádio Águia FM, com o lenço na mão. Não esqueça, hein? É o nome de Jesus. E você pode também responder a perguntinha de hoje. A perguntinha é, olha só, presta atenção para a perguntinha de hoje. Quantas vezes o comandante Naamã mergulhou no Rio Jordão? Quantas vezes o comandante Naamã mergulhou no Rio Jordão? Você sabe, aquele lá que tinha lepra, né? Ele mergulhou no Rio Jordão. Quantas vezes foram? Você sabe? Se você sabe, entre em contato aí, DDD 85 98772 3842, tá bom? E você vai responder a pergunta e vai estar concorrendo aí a um massageador, um mini massageador elétrico, né? Pra você massagear, pra você relaxar aí, em nome de Jesus, tá bom? Vamos lá, eu quero ver a sua participação aqui na Rádio Águia FM. Vamos de música aqui na Rádio Águia.

0: Jesus, eita Deus, oh, glória a Deus. 10:14, 10 horas 14 minutos.
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0: Vamos lá, 10:14, estamos aqui ao vivo na Rádio Águia FM 87,5. Você de toda a parte Fortaleza, Ceará, Brasil, pode interagir conosco aqui na 87,5. Você que está conectado aí através da internet, já compartilhou o link hoje? Já compartilhou para alguém aí, para seu amigo, para seu vizinho, enfim, para alguém aí que está ouvindo a Rádio Águia, para estar ouvindo a Rádio Águia FM? Então compartilha aí, hoje já tem a palavra de Deus, já tem a oração, o clamor do meio-dia, enfim, bênção sobre bênção aqui na Rádio Águia FM. Você pode interagir conosco através do DDD 85 98772 3842, DDD 85 98772 3842. E eu quero saber de você, hein? Eu quero saber de você. Quantas vezes o comandante Naamã mergulhou no Rio Jordão? Você sabe quantos mergulhos ele teve que dar para ser curado de lepra? Quantos mergulhos? Você sabe? Então, se você sabe, entre em contato, responde aqui a perguntinha para nós no DDD 85 98772 3842. Quero mandar um alô todo especial, todo o povo de Deus ligado, sintonizado aqui conosco na Rádio Águia FM. Você aí da Igreja Evangélica do Amor de Deus, você aí que é também de outra igreja, de outra denominação, você pode estar entrando em contato conosco também, fica à vontade, em nome de Jesus. Tem gente que querendo participar, vamos ver quem está conectado conosco esta manhã. Vamos lá, alô, bom dia!
2: Bom dia, pastor Cícero, bom dia, Deus abençoe, muita paz, muita saúde. Estou ligando para pedir oração para mim, para meu esposo, toda a minha família, conversão da minha família, em nome de Jesus. Passando por aqui, sou obreira Miriam, aqui da Igreja Evangélica do Amor de Deus, no Sítio de São João, Avenida Valparaíso, 1165. A resposta é: Naamã mergulhou 7 vezes no Rio Jordão.
0: Eita Deus, valeu, irmã Miriam, aqui do Conjunto Sítio São João, Deus abençoe. Tá concorrendo, hein? Respondeu a perguntinha, tá concorrendo aqui. Eu de abraço também pro irmão Jurandir Ferreira, em nome de Jesus. Vamos de música, já eu tô de volta.

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2: Rádio Águia FM 10:23, 10:23. Bom dia, bom dia, bom dia. Você que ainda não interagiu conosco, as linhas estão abertas, estão aqui à sua disposição para você interagir. DDD 85 98772 3842. Você pode pedir uma música. Eu queria ouvir a música tal. Por que é que na rádio não toca a música tal? Porque você não pede. Peça que a gente toca aqui para você a música que você quiser, tá bom? Então, DDD 85 98772 3842. A gente vai até o meio-dia aqui no programa Voando com as Águias. Quero dar aqui uma super dica para você que tá ligado, sintonizado aqui na Rádio Águia FM. 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Bom dia! Quero mandar aqui um alô pro meu amigo, irmão Erivaldo, ali no Redenção, tá ligado com a gente, e também já respondeu a perguntinha aqui, tá concorrendo aqui ao massageador, mini massageador elétrico. Valeu, irmão Erivaldo. Ele também pede aqui um louvor, né? O louvor do Bispo Cláudio Garcia. Então vamos de música, vamos de música. O pessoal que tá interagindo e pedindo música, a gente toca aqui na Rádio Águia FM 87,5.

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2: Rádio Águia FM 10h28. E olha só, nós estamos vivendo na Igreja Evangélica do Amor de Deus uma campanha, isso mesmo, uma campanha de fé e milagres. É a campanha O Lenço Consagrado, baseado aí nas experiências, né, de Paulo, apóstolo Paulo, que foi tremendamente usado por Deus, foi um grande homem de Deus, mas Paulo não está mais aqui entre nós. Então, ele disse, né, sede meus imitadores como eu sou de Cristo. E o que nós estamos fazendo? Estamos imitando essa fé. Estamos aí nesta campanha de fé e milagres, O Lenço Consagrado. Então, se você ainda não está participando, você pode ir a qualquer igreja evangélica do Amor de Deus mais próxima aí da sua casa e você vai pegar o seu lenço e você vai começar a participar desta campanha. Nós já temos aí testemunhos, pessoas já estão testemunhando do poder de Deus, do agir de Deus através dessa campanha O Lenço Consagrado. E você é o nosso convidado todo especial para estar participando. Hoje, terça-feira, por exemplo, tem cultos em algumas igrejas, né? Igreja Evangélica do Amor de Deus. E também nas quintas-feiras, o culto da Sagrada Família, às 19h30, tá? Eu vou estar aqui na Avenida Valparaíso, 1165, Conjunto Sítio São João, Grande Janguro Sul. Mas nós temos igrejas espalhadas por vários bairros de Fortaleza, outras cidades também. E você pode entrar em contato e você terá o endereço de uma Igreja Evangélica do Amor de Deus mais próximo aí da sua casa, da sua residência. Então não deixe participar desta campanha de fé e milagres, O Lenço Consagrado. DDD 85987723842 é o WhatsApp para você aqui interagir conosco nesta manhã, incluindo o seu nome para o momento da oração e também pedindo a sua música, o seu louvor, mandando a paz do Senhor para quem você quiser no nome de Jesus, tá bom? E responde aí a perguntinha, de hoje aqui é: quantas vezes o comandante Naamã mergulhou no Rio Jordão para ser curado? Ele foi curado de lepra e ele teve que mergulhar quantas vezes para ser curado? Você sabe? Então, se você sabe, entre em contato aí e responde a perguntinha aqui na Rádio Águia FM. Já tem gente aqui querendo interagir nesta manhã através de mensagem de áudio. Alô, bom dia!
3: Bom dia, bom dia, bom dia a todos. Aqui vos fala o pastor Antônio. Quero desejar um resplandecente terça-feira de glória na vida de cada ouvinte, nossos irmãos, da minha família. Seja abraçado com a graça de nosso Senhor Jesus Cristo. E aquilo que estiver sendo faltoso, o Senhor possa restituir. Deus abençoe a todos, de perto, de longe, que alcance cada um nesta terça-feira. Pai, Senhor, pastor Cícero, Deus abençoe.
2: Valeu, pastor Antônio, Deus abençoe. Obrigado aí, meu irmão, pela audiência, pela participação. Glória a Deus pela sua vida, viu? 10h32, 10 horas 32 minutos. Estamos aqui na Rádio Águia FM até o meio-dia. E eu contei com a sua participação aqui na nossa programação. Vamos de música aqui na Rádio Águia FM.

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2: Rádio Águia FM 10h36, 10 horas 36 minutos. 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Valeu, irmão Paulo César. Olha só, quero mandar aqui um alô, a paz do Senhor para quem está interagindo conosco, a irmã Lúcia lá do Iguatu, aliás, Iguatu não, lá de Redenção, a irmã Lúcia lá de Redenção, no Diamante, está respondendo aqui a perguntinha e está dando aqui a paz do Senhor. Valeu, irmã Lúcia, está concorrendo, viu? Grande abraço em todo o povo de Redenção. Amanhã tem culto aí, né? Amanhã tem culto aí em Redenção. Quem está conosco também aqui, a irmã Ângela Aparecida ali do Paraná. Eita Deus, Deus abençoe a irmã Ângela Aparecida ali lá do Paraná, ligada aqui com a gente. Deus abençoe quem está sintonizado e conectado aqui também na Rádio Águia FM. É a irmã Maria Célia Cordeiro ali no Maranguape. Maria Célia Cordeiro, toda a família Cordeiro ligada, sintonizada aqui na Rádio Águia FM. Grande abraço, irmã Maria Célia Cordeiro aí no Maranguape. Deus abençoe. E você, já interagiu aqui? Já respondeu a perguntinha de hoje? Quantas vezes Naamã mergulhou no Rio Jordão para ser curado? Foi quantas vezes? Você sabe? Você está concorrendo aí a um mini massageador elétrico aí para você relaxar, aquela relaxada aí com esse massageador elétrico, tá bom? Vamos lá, DDD 85 987 723842. Vamos de música aqui na Rádio Águia FM.

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2: Rádio Águia FM, agora 10h46, 10 horas 46 minutos. Estamos aqui ao vivo até o meio-dia e eu quero contar com a sua participação, a sua interação aqui conosco através do WhatsApp DDD 85 98772 3842. Tenho uma perguntinha para você. Quantas vezes Naamã mergulhou ali no Rio Jordão para ser curado? Você sabe quantas vezes ele mergulhou ali no Rio Jordão para ser curado? Se você sabe, entre em contato, responde a perguntinha, tá valendo aí é um mini massageador elétrico para você dar aquela relaxada para a glória de Deus, tá bom? Quero mandar aqui um alô, a paz do Senhor, para a irmã Ana Jane Cléia. A irmã Ana Jane Cléia sempre ligada com a gente aqui na Messejana. Deus abençoe. Também a irmã Edna ali no Vila Velha. A irmã Edna mandando aqui a paz do Senhor para todos os pastores da rádio e também respondendo aqui a perguntinha. Grande abraço, irmã Edna. Deus abençoe. 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Olha só, tem gente querendo interagir conosco aqui através do WhatsApp, através de mensagem de texto. Vamos ver quem está interagindo nesta manhã. Alô, bom dia!
3: Olá, Pastor Cícero, bom dia, paz e Senhor. Gostaria de deixar aqui o meu abraço para minha pastora Rosângela e a todos os membros da IAG do Amor de Deus, do Quintino Cunha, a todos os ouvintes da rádio, que Deus possa abençoar grandemente. E deixar também a minha resposta de quem mergulhou 7 vezes no rio foi Naamã. Tenha um ótimo dia, que Deus abençoe a todos.
2: É isso aí, valeu Brenda, a Brenda aí do Quintino Cunha, grande abraço, valeu pela audiência, tá bom? Grande abraço também pra pastora Rosa, aí ligada, conectada conosco, Deus abençoe, em o nome de Jesus. Respondeu, tá concorrendo aqui ao massageador, tá certo? 10h49, 10 horas 49 minutos, vamos de música aqui na Rádio Águia FM pra você que tá ligado aqui conosco, chegando aqui, Rodox, Cego de Jericó.

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2: É isso aí, 10h51, você ouviu aí, banda Rodox, né? O Rodox, você não sabe, é o do vocalista Rodolfo Abrantes, que é ex-vocalista do Raimundos, né? Aquela banda de rock aí do mundão. E eu, recentemente eu estava assistindo a um documentário aí, e ele dando o testemunho dele, né? Porque ele entregou a vida para Jesus quando ele estava no auge, né? Porque muitas das vezes as pessoas, elas buscam a Deus quando o negócio está meio apertado, né? Normalmente é assim. Normalmente, aquele negócio, não vai pelo amor, às vezes vai pela dor. E aí o Rodolfo, ele estava no auge, ele estava na banda ali no auge, ganhando muito dinheiro. E aí ele saiu da banda, né? Ele renunciou a tudo, saiu da banda. E aí montou outra banda, o Twitch também tem o seu trabalho solo. E eu estava vendo que ofereceram para ele, e isso, meu irmão, há 20 anos atrás, olha só. Há 20 anos atrás, ofereceram para ele voltar para a banda Raimundos, ofereceram 2 milhões de reais. Se 2 milhões de reais hoje é dinheiro, imagina há 20 anos atrás. Ofereceram para ele, olha, volta para a banda que você vai ganhar 2 milhões de reais. Ele falou, eu não volto, a minha vida agora é de Jesus, né? Olha só que bênção, né? Que testemunho lindo, maravilhoso. É isso aí, estamos aqui na Rádio Águia FM, agora 10h53, 10 horas 53 minutos. Eu quero mandar aqui um alô, a paz do Senhor para a irmã Marta. Irmã Marta ali, que está ouvindo a gente ali na Impacto Rochas, né? Mármores e granitos. Grande Deus abençoe, irmã Marta. Grande abraço. Obrigado aí pela audiência, no nome de Jesus. E você, já interagiu? DDD 85987793842. Mandar aqui um alô também todo especial para a irmã Socorro, aqui no Conjunto Sítio São João. Tá ligada aqui na Rádio Águia FM. Deus abençoe, irmã Socorro Chagas aí, em um nome de Jesus, tá? Vamos lá, responde a perguntinha, responde para mim. Quantas vezes Naamã mergulhou no Rio Jordão para ser curado? Você sabe quantas vezes ele ali mergulhou no Rio Jordão? Se você não sabe, vai aí dar um Google aí, né? Pesquisa aí, mas responde a perguntinha aqui na Rádio Águia FM.

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2: Rádio Águia FM 10h58, 10 horas 58 minutos. Estamos de volta aqui na programação. Você já interagiu conosco esta manhã? Eu quero que você me responda. Olha só, presta atenção na pergunta. Quantas vezes ali o comandante Naamã mergulhou para ser curado no Rio Jordão? Quantas vezes ele mergulhou? Você sabe? Se você sabe, entre em contato, responde a perguntinha e vai estar concorrendo aqui um super massageador, um mini massageador portátil aí para você relaxar em nome de Jesus, tá? DDD 85987723842. 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Agora, 11 horas em ponto. E tem gente aqui interagindo conosco nesta manhã, mandando mensagem de áudio. Vamos ver quem está aqui conosco. Alô, bom dia.
3: Bom dia, pastor Cícero. A paz do Senhor. O que é, irmã Conceição? Se congrega na Calcaia. Pastor Adailton.
2: Eita glória. Valeu, irmã Conceição. Obrigado pela audiência, viu? Deus abençoe, em nome de Jesus. Vamos ver quem está mais aqui. Alô, bom dia.
4: Bom dia a todos os ouvintes da Rádio Águia FM 87,5 e todos que estão ligados na programação Voando como as Águias. Que Deus abençoe o dia de cada ouvinte, de cada pessoa que está ligada nesta programação. Que Deus possa os abençoar em todas as áreas. Eu mando um abraço aí, todo especial, para todo o povo aí da Grande Calcaia, né? Os membros da igreja aí da Calcaia, todos os pastores da Igreja Evangélica do Amor de Deus, sem deixar de fora nenhum. E todos os ouvintes desta programação maravilhosa. Aqui, pastor Daito Santos, estou falando diretamente aqui do bairro José Walter, tá certo? E a minha resposta, ou seja, a resposta correta é Naamã. Ele mergulhou 7 vezes, né, no Rio Jordão, tá certo? Que Deus abençoe.
2: Valeu, pastor Adairto, valeu, Deus abençoe, meu irmão, grande abraço, obrigado aí pela audiência, obrigado pela participação, tá bom? Quero mandar aqui um alô, a paz do Senhor aí pro meu irmão e amigo Javan, obreiro Javan aí, tá em casa, tá de férias, né? Eita, coisa boa, grande abraço, irmão Javan, a irmã Miriam também, a sua mãe, né? Deus abençoe, viu? No nome de Jesus. Pessoal, 11 horas, 1 minuto, 11 horas, 1 minuto, tá? Eu quero saber quantas vezes Naamã mergulhou. Eu quero saber quantas vezes Naamã mergulhou para ser curado. Ele mergulhou quantas vezes? Uma, duas, quantas? Quantas vezes ele mergulhou para ser curado? Então responde aí em nome de Jesus, tá bom? Eu vou aqui pro intervalo e já já eu tô de volta. Sai daí não, vou só beber uma água.

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2: Epa, 11 horas, 11 minutos. Estamos aqui de volta na Rádio Águia FM 87,5 de Fortaleza, Ceará, para o Brasil, também através da internet. Bom dia, bom dia, bom dia. E você aí que tá do outro lado, você que tá ouvindo aí, fazendo aí o almoço. Eita, Dona Maria, tô sentindo o cheiro daqui, hein? Eita, que almoço abençoado. Glória a Deus. Deus abençoe você que tá aí na arrumação da casa, né? Deus abençoe você que tá no trabalho, você que tá aí no carro. Olha, Deus abençoe, que a bênção de Deus pouse e repouse sobre a sua casa, sobre a sua vida, sobre a sua família. Vamos lá, DDD 85987723842, DDD 85987723842. Quero mandar aqui um alô para a irmã Edilene Marinho. A irmã Edilene Marinho ligada aqui na Rádio Águia FM, tá dando aqui a paz do Senhor para todos que estão ouvindo essa rádio abençoada. E ela também dá a resposta dela aqui, tá concorrendo já, irmã Edilene Marinho aí, acho que é da Messejana, não é isso, irmã Edilene? Deus abençoe, viu? Em nome de Jesus. Vamos de mais participações agora através de áudio aqui nesta manhã. Alô, bom dia!
3: A paz do Senhor Jesus Cristo, pastor, pastor Cícero. Aqui é a Mauricela, aqui de José Valdo. A resposta foi na mão, viu? Ele mergulhou 7 vezes. Bom dia. Gostaria de colocar também meu nome em oração, meio dia, oração pela minha saúde. Gostaria também de ouvir o louvor Rose Nascimento, Daniel, na Copa dos Leões.
2: Eita Deus, valeu, irmã Mauricélia, mandou aí a prestação, né? Os áudios aí. Valeu, irmã Mauricélia, grande abraço, viu? Obrigado pela audiência, pela participação. Um abraço aí para todos aí da oficina da Fátima, né? Da confecção e da Fátima, em nome de Jesus, aí do José Walter. Deus abençoe. Tem mais gente aqui querendo participar, interagir. Alô, bom dia!
4: Bom dia, pastor. Bom dia, povo de Deus. Deus abençoe. Estou pedindo oração por minha família. E que o Senhor abençoe todo o povo de Deus. E o povo do sítio São João, as irmãs, que Deus abençoe a todos. E a perguntinha foi 7 mergulhos, viu? Deus abençoe a todos. Esqueci, pastor. Aqui é Socorro do sítio São João, viu? Deus abençoe, bom dia.
2: Bom dia, bom dia, irmã Socorro aqui do sítio São João, grande abraço. E o Puxagas aí também na mercearia, em um nome de Jesus. Tem mais gente aqui, tem mais gente querendo participar. Alô, bom dia.
5: Bom dia, pastor, paz do Senhor a todos, irmão Davi aqui do José Valdo. É, foi Namã, viu, mergulhou 7 vezes. Tem que descer, desce, crente.
2: Eita Deus, valeu, irmão Davi. Deus abençoe, meu irmão. Tem mais gente aqui, eita, audiência da Rádio Águia lá em cima, vamos lá. Alô, bom dia.
6: Bom dia, pastor Cícero, a paz do Senhor, sua irmã Tatá. É, a resposta é Namã. Quero mandar a paz do Senhor para todos os pastores, todas as missionárias, né, que nenhuma delas e nem deles fique de fora. Todos estão incluídos. Em nome de Jesus, peço oração por mim, por meus filhos, toda minha família. Que Deus abençoe poderosamente em nome do Senhor Jesus. Estou aqui na escuta. Não perdo um programa, não perdo um clamor, nem um clamor do meu dia, nem um clamor da minha noite. Deus abençoe poderosamente a todos vocês. Fique na paz.
2: Valeu, irmã Tatá, aí da Serra da Meruoca. Glória a Deus, Deus abençoe, viu? Tem aqui mais gente querendo interagir. Alô, bom dia.
7: Pastor Cícero, aqui é a irmã Conceição de novo. A resposta correta é Namã.
8: Mas aí foi a voz do meu abençoado neto, o Arthur.
2: Tá certo. Qual é o nome dele?
9: Oi, pastor Cícero.
10: Meu nome é Arthur.
9: Bom dia.
2: Valeu, muito bom interagir com vocês, viu? Ouvintes abençoados. Olha, presta atenção na pergunta, meu povo. quantas vezes Naamã, eu sei que foi Naamã, eu quero saber quantas vezes ele mergulhou, quantas vezes, quantos mergulhos ele teve que dar para ser curado, tá certo? Em o nome de Jesus. Mas vou considerar esse povo querido aí, tá sempre participando, vou considerar. Vamos lá, DDD 85987723842. DDD 85987723842. Faz aí, manda aí a sua resposta aqui na Rádio Águia FM. Vamos de música? Vamos de música aqui. Pedido do ouvinte. Essa vai pra Brenda, ali no Quintino Cunha, pedindo aqui Sarah Evelyn.
1: Tem crente pentecostal aqui na casa? Canta assim, ó.

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2: É, meu irmão, vigia, tá aí, gostei dessa música, viu? Não conhecia, não. Legal, show de bola. Agora 11 horas 19 minutos. 11 horas 19 minutos. Deixa eu passar aqui pra você a agenda da Igreja Evangélica do Amor de Deus para este mês de outubro. Atenção aí para a agenda da Igreja Evangélica do Amor de Deus neste mês de outubro. Olha só, sábado agora, dia 3, tem aí a aula de obreiros, né, com curso preparatório, curso de aperfeiçoamento para obreiros, candidatos a obreiros, você que ajuda na obra, você que coopera com a obra, você que quer cooperar, quer ser um obreiro, quer, enfim, quer aprender mais, tá? E esse curso é para você. Ah, pastor, eu queria tanto ajudar, mas eu tenho medo, tenho receio. Esse curso é para você, tá? Sábado agora, dia 3, ali na aula de obreiros, às 19 horas, na sede. Domingo, dia 11, segundo domingo agora de outubro, Santa Ceia do Senhor, e nós vamos estar entregando ali o nosso voto em um nome de Jesus. Sábado, atenção, sábado, dia 24 de outubro, tem culto de jovens, o geralzão, tá? Todos os jovens, todas as igrejas se reunindo no mesmo lugar, ali na sede, sábado, às 16 horas, culto de jovens geral, ali na sede, tá bom? 4 horas da tarde, anota o horário direitinho, 4 horas da tarde, sábado, ali na sede, na Maraponga. E domingo, nós vamos estar entregando o lenço, né? Você vai entregar o lenço na mão do seu pastor, porque nós vamos levar pro monte, em nome de Jesus. E sábado, dia 31, último sábado de outubro, tem o culto do Ministério Feminino, culto de mulheres de fé, ali na sede também, tá? Então, esse mês de outubro tá recheado aí de programação aos sábados, né? Só não vai ter no sábado, dia 17, tá certo? E nem isso, sabe, dia 17 não vai ter nada, mas preste atenção, se programa aí em nome de Jesus. E sábado também, dia 10, né? Também não vai ter nada, sábado, dia 10, tá? Se programa aí, porque tem muita coisa boa para acontecer nesse mês na Igreja Evangélica do Amor de Deus, tá bom? No nome de Jesus. Vamos de música aqui, pedido do ouvinte. Quem pediu aqui foi a irmã Mauricélia. A irmã Mauricélia pediu aqui essa música. Deixa eu ver aqui, deixa eu procurar. Cadê a música? Tá aqui a música, achei. Rose Nascimento. Ela pediu aqui Daniel na Cova dos Leões. Isso mesmo, Daniel na Cova dos Leões, aqui com Rose Nascimento na Rádio Águia FM.

0: Rádio Águia FM, 11:28, 11:28. Estamos aqui ao vivo. Já já tem a palavra de Deus, hein? Aproveita aí para compartilhar, porque já já tem a palavra de Deus. Compartilha o link aí da rádio. Tem gente querendo participar. Alô, bom dia.
1: Bom dia, Pastor Cícero. Aqui quem fala é a Clanilda do Jardim Guanabara. Eu quero um louvor do J. Neto, Conquista. E a resposta é 7. 7 mergulhos, viu?
0: Valeu, irmã Clenilda, Jardim Guanabara, Tino Cunha. Deus abençoe, viu? Obrigado pela audiência, em nome de Jesus. Vamos aqui antes com a música Exalte ao Senhor, Rose Nascimento. Já já tem a palavra de Deus.

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Graças a Deus. Momento da palavra, então, aqui na Rádio Águia FM. Eu queria falar com você aqui o que está escrito na palavra de Deus, lá em 2 Reis, capítulo 5, versículo 14. A palavra de Deus vai dizer assim: então desceu e mergulhou no Jordão 7 vezes, conforme a palavra do homem de Deus, e a sua carne tornou-se como a carne de uma criança, e ficou purificado. Então, a gente já falou aqui de Naamã, mas a palavra de Deus ela é tão maravilhosa que ela é viva, né? A palavra de Deus ela é mais atual do que o jornal que vai sair amanhã. A palavra de Deus não é uma revista. É a palavra de Deus, é o verbo, né? É o rema de Deus para nós. E aqui fala a respeito de Naamã, que Naamã ele era ali um homem importante, poderoso, né? Um homem respeitado, mas ele tinha ali no seu corpo aquela doença, a lepra, né? Hoje é a hanseníase, que até hoje não tem cura, né? Só tratamento, só tem tratamento. E quando o profeta Eliseu mandou que ele fosse ao Jordão, e ali ele mergulhasse 7 vezes, e não 5, e não 4, e não 3, mas 7 vezes, Naamã ali inicialmente ele ficou indignado, né? Ficou chateado. O que Deus ali estava pedindo para Naamã parecia até algo simples demais, e até mesmo para ele, pela posição, né, que ele ocupava, até mesmo algo humilhante. Mas quando ele decidiu obedecer a palavra do homem de Deus, ali algo extraordinário aconteceu, sobrenatural aconteceu. Como a gente leu aqui, em 2 Reis 5,14, Naamã, ele foi curado. Ele não foi curado simplesmente porque entrou na água. Ele foi curado quando ele colocou a fé em ação, através de uma obediência, através da palavra do homem de Deus. A Bíblia diz: crede no Senhor vosso Deus, estareis seguros. Crede nos seus profetas e prosperareis. Então ele obedeceu a palavra ali do homem de Deus, o comando, a direção ali do homem de Deus. E ali cada mergulho representava justamente uma atitude de fé. Estamos falando muito sobre fé durante essa campanha que estamos vivendo, a campanha do lenço consagrado, e estamos sempre dizendo, batendo essa tecla, que Deus vê a nossa fé. Por que Deus vê a nossa fé? Porque a fé ela é demonstrada através de atitudes e não de palavras, né? Naamã poderia ali ter parado no primeiro ou no segundo, ou até mesmo no sexto, mas ele continuou até completar aquilo que Deus havia determinado, aquilo que Deus havia direcionado através do profeta, né? Muitas das vezes nós queremos o milagre, nós até queremos o milagre, mas nós não queremos dar os passos de obediência à palavra de Deus, à direção do homem de Deus, à direção que o ministério dá, à direção que é dada. Meu irmão, quero dizer para você que a fé verdadeira não fica apenas nas palavras, ela produz atitudes, assim como o amor, né? O amor, ele não é medido por palavras, mas principalmente por atitudes. Tiago, capítulo 2, versículo 17, estamos sempre aqui trazendo essa palavra. Fala assim também a fé, se não tiver obras, é morta em si mesmo. Talvez Deus esteja dizendo para você essa manhã: mergulhe mais uma vez, continue perseverando, continue orando, continue crendo, não pare, porque ainda você ainda não viu o resultado. Continue, continue. Naamã precisou mergulhar 7 vezes para experimentar aquilo que Deus havia lhe preparado. Isaías capítulo 1, versículo 19 diz: se quiseres e me ouvides, comereis o melhor desta terra. Não precisamos entender tudo para obedecer. Nós precisamos confiar naquele que mandou. É que manda quem pode, né? E obedece quem tem juízo. Naamã entrou no Jordão doente e saiu completamente curado, restaurado. Quando a fé encontra a obediência, aquilo que parecia impossível se torna um testemunho para glorificar o nome do Senhor. Amém? Então não pare no meio do processo, continue crendo, continue confiando, continue perseverando, né? E Deus vai te honrar no nome de Jesus. Amém? Essa é a palavra de Deus aqui na Rádio Águia FM. E você que está ligado aí, sintonizado, você está conosco aqui na Rádio Águia FM, porque Deus tem algo muito grande a realizar na tua vida nesta campanha. Esta campanha que nós estamos fazendo, a campanha do lenço consagrado. Basta que você dê um passo de fé em obediência
e Deus vai honrar e você vai testemunhar do poder de Deus.

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2: Opa, agora 11h43, 11h43, já estamos de volta, se ouvir a palavra de Deus, né? Então, continue perseverando, continue crendo, continue indo em direção àquilo que Deus te direcionou e Deus vai te honrar, tá bom? Olha, 11h43, já tem a oração, oração do meio-dia aqui na Rádio Águia FM. Vamos aqui de, aliás, participação aqui do ouvinte. Alô, bom dia!
3: Bom dia, pastor Cícero, a paz do Senhor, a Fátima do José Walter. Pastor Cícero, a resposta certa é 7 mergulhos. E eu gostaria de ouvir o louvor à glória da segunda casa.
2: Valeu, valeu, irmã Fátima, grande abraço, Deus abençoe, obrigado pela audiência. Vamos de música então, a glória da segunda casa, pedido aí da irmã Fátima e do José Walter.

Rádio Águia FM, 11h48, ainda dá tempo de você interagir aqui conosco. DDD 85987723842. Responde a perguntinha: quantos mergulhos Naaman deu para ser curado, você sabe? Então vamos aqui com a música do ouvinte, J. Neto, Conquista, irmã Clenilda, aí no Quintino Cunha.

Rádio Águia FM 11:53. Já já vamos orar, já já vamos clamar aqui com o clamor do meio-dia, oração com o lenço na mão. Você que está participando da campanha, o lenço consagrado, pegue o seu lenço, já já tem um momento de oração aqui na Rádio Águia FM. Esta campanha de fé e milagres, Deus já tem operado. Se você ainda não está participando, participe conosco em qualquer igreja evangélica do amor de Deus. Chegando agora aqui, Banda Catedral, Estações 11:53, bom dia!

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0: Senhor nosso Deus e nosso Pai, o Deus Todo-Poderoso, o Deus que cura leprosos, o Deus que cura canceroso, o Deus de milagres, o Deus que é vivo, o Deus que ressuscitou o terceiro dia. Pai, entramos na Tua presença em oração, porque sabemos que Tu és grande, Tu és maior do que qualquer problema, do que qualquer situação, do que qualquer doença, do que qualquer enfermidade. E por isso, em nome de Jesus, colocamos nossa vida diante de Ti. Pedimos que o Senhor venha estar agindo, Pai, na vida de cada pessoa, de cada ouvinte, cada uma dessas pessoas que estão ouvindo a rádio, as que pediram a oração para incluir o seu nome, o nome da sua família. Ah, meu Pai, que o Senhor possa estar agora indo de encontro, alcançando, tocando, para que haja cura, para que haja libertação, para que haja salvação. No nome de Jesus, Pai, eu declaro a bênção do Senhor. Eu declaro a bênção do Senhor sobre este trabalho, sobre esta casa. Eu declaro a bênção do Senhor que pouse e repouse. Livra de todo mal, Pai, em o nome do Senhor Jesus. Abençoa, meu Deus, esse lenço, mais e mais. Ele que já está consagrado, mas eu quero que o Senhor coloque a porção da prosperidade nesta terça-feira, para que portas venham se abrir, para que milagres financeiros venham acontecer. No nome de Jesus, Pai, eu abençoo esse lenço. E essa pessoa vai usar conforme a fé dela, e o Senhor vai honrar no nome de Jesus. Abençoa o copo com água, abençoa a chave da casa, abençoa, Pai, o teu povo, pois eu entrego cada um nas tuas mãos, em nome de Jesus. Amém e graças a Deus.
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0: É isso aí, glória a Deus, glória a Deus. Então, estamos aqui de volta e estamos já encerrando aqui o nosso programa de hoje, né? Encerrar o nosso programa de hoje e vamos aqui fazer o sorteio, né? O sorteio do pessoal que ligou, interagiu, participou, respondendo aqui a perguntinha de hoje, valendo aí um massageador, um mini massageador elétrico, né? Em um nome de Jesus. Vamos lá pro sorteio? Vamos aqui pro sorteio então. Vamos ver quem vai levar hoje. Opa! Tá aí, ela sempre participa conosco aqui, né? Quem levou aqui foi a irmã Clenilda. Irmã Clenilda, aqui do Quintino Cunha. Olha só, irmã Clenilda tá levando aqui o massageador, tá? Por essa semana eu entrego, talvez semana que vem entrego para a pastora Rosa, tá bom? É o nome de Jesus. Então no sábado, né, lá no curso, tá certo? No nome de Jesus. Deus abençoe, irmã Clenilda. Glória a Deus. Vamos lá, olha só, vou ficando por aqui. Hoje tem o programa Desperta a Vida, a partir das 10 horas da noite. Hoje é terça-feira. Quem está escalado é o pastor Carlos Eduardo. Está escalado hoje aí para fazer o programa Desperta a Vida de 10 à meia-noite aqui na Rádio Águia FM, tá bom? Amanhã eu tô de volta aqui de 10 ao meio-dia, programa Voando como as Águias, tá? Deus abençoe, tchau!
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Graças a Deus, agora 11 horas 32 minutos. Vamos aqui o momento da palavra, aqui no nosso programa Voando como as Águias, que vai ao ar sempre de 10 ao meio-dia, aqui na nossa rádio Águia FM. E temos aqui o momento da palavra, né? Então vamos aqui a palavra de Deus, que está lá na carta de Tiago, capítulo 1, versículo 5. A palavra de Deus diz assim: e se algum de vós tem falta de sabedoria, peça a Deus, que a todos dá liberalmente e não lança em rosto, e ser-lhe-á dada. Vivemos em um mundo, meu irmão, onde precisamos tomar decisões todos os dias, não é verdade? Para tudo você tem que tomar uma decisão. Afinal de contas, nós somos hoje o resultado das decisões que tomamos ontem, e amanhã seremos o resultado das decisões que tomarmos hoje, né? E muitas das vezes nós temos até conhecimento, temos experiência e até inteligência, mas isso não significa que sabemos qual é a melhor decisão. Por isso precisamos da sabedoria que vem de Deus. Sabedoria que vem de Deus. E teve um homem na Bíblia que pediu sabedoria a Deus, né? Foi Salomão. Quando Salomão assumiu ali o reino, quando ele se tornou ali o governante de Israel, ele poderia ali ter pedido riquezas, poderia ter pedido poder, ou até mesmo uma vida longa, né? Porém, ele pediu a Deus algo diferente. A Bíblia diz assim lá em 1 Reis, capítulo 3, versículo 9, diz assim: ao teu servo, pois, dá um coração entendido para julgar o teu povo, para que prudentemente discerna entre o bem e o mal. Olha só, ele pediu sabedoria, ele pediu direção de Deus. Salomão ali reconheceu que para governar o povo de Deus, ele precisava de sabedoria, que somente o Senhor Deus poderia conceder. E a Bíblia fala que Deus se agradou ali daquele pedido de Salomão, né? Muito lindo isso aqui. Lá em 1 Reis, capítulo 3, versículo 11 e 12, diz: e disse-lhe Deus: porquanto pediste esta coisa, e não pediste para ti riquezas, nem pedistes a vida, né, a morte de teus inimigos, mas pediste sabedoria para ouvir causas, eis que fiz segundo as tuas palavras. Olha só que coisa linda, né? Então, aqui a gente vê que Salomão, ele pediu sabedoria a Deus. E nós temos que ter essa sabedoria de Deus. Como é que a gente obtém essa sabedoria? Primeiro, lógico, pedindo a Deus, né? A Bíblia aqui, a palavra de Deus é bem clara. Ela diz que quando nos falta sabedoria, podemos pedir e devemos pedir ao Senhor. Tiago, lá como a gente leu, ele fala: se algum de vós precisa de sabedoria, peça a Deus, que a todos dá. Meu irmão, não tenha vergonha de dizer, né, de falar: Senhor, eu não sei o que fazer, me dá sabedoria, né? Então peça a Deus, peça sabedoria a Deus, e Ele vai te dar. Segundo lugar, como obter a sabedoria de Deus? Temendo ao Senhor, né? E deixando bem claro aqui que temer a Deus não é ter medo de Deus. Lá em Provérbios, capítulo 9, versículo 10, diz: o temor ao Senhor é o princípio da sabedoria. Então, uma das formas para que você possa obter sabedoria de Deus na sua vida é temer ao Senhor. E o que é temer ao Senhor? Temer ao Senhor é reverenciar, é respeitar, é ter o medo de desagradar ao Senhor. Não é ter medo do Senhor, é ter o medo de desagradar ao Senhor. A verdadeira sabedoria começa quando reconhecemos Deus, respeitamos a palavra dele e desejamos viver de acordo com a sua vontade em nossas vidas, né? E em terceiro lugar, como é que eu posso obter a sabedoria de Deus? Buscando na palavra de Deus. A palavra do Senhor, né, a palavra de Deus, a Bíblia nos ensina a discernir o certo e o errado e a tomar decisões segundo os princípios de Deus. Uma vez eu ouvi uma frase dizer assim: quando eu estava lendo a Bíblia, eu encontrei muitos erros, e
todos esses erros estavam em mim. Então, quando você lê a Bíblia, você tem um reflexo ali e você começa a ver aquilo que está errado em você. E aí você começa a ser lapidado pela palavra. Como fala lá em Salmo 119, versículo 105, lâmpada para os meus pés é a tua palavra e luz para os meus caminhos, ou seja, aquela que dá a direção, é a nossa bússola, é o manual do fabricante, a palavra de Deus. Busque sabedoria lendo a palavra, buscando na palavra, né? E essa sabedoria de Deus, ela nos dá alguns benefícios, né? Existem benefícios nessa sabedoria. A sabedoria de Deus nos ajuda a tomar decisões melhores, evitar caminhos perigosos, discernir situações, né? Controlar as nossas palavras e viver de maneira que agrade ao Senhor, e não a homens, mas que agrade ao Senhor. Amém? Provérbios capítulo 8, versículo 11 diz: porque melhor é sabedoria do que os rubis, e tudo que mais deseja não se pode comparar com ela. A sabedoria também, sabe o que é que ela faz? A sabedoria, ela também nos protege. Em Eclesiastes capítulo 7, versículo 12, diz assim: a sabedoria serve de defesa, como de defesa serve o dinheiro, mas a excelência do conhecimento é que a sabedoria dá vida ao seu possuidor. Olha só que coisa maravilhosa, né? E uma grande lição aqui para nós, uma grande lição é que Salomão entendeu que antes de pedir coisas para as mãos, precisamos pedir sabedoria para o nosso coração, para a nossa mente, né? A direção de Deus. Não adianta ter dinheiro sem sabedoria para administrar, por exemplo, né? Não adianta ter autoridade sem ter sabedoria para exercer essa autoridade. Não adianta ter oportunidades sem ter sabedoria para aproveitar essas oportunidades. Peça primeiro a Deus para saber o que fazer com aquilo que Ele coloca nas tuas mãos. Amém? Faça sempre a oração, né? Faça sempre essa oração: Senhor, me dá sabedoria para tomar decisões, me dá discernimento para reconhecer o que vem de Ti, né? Para não seguir meus próprios caminhos, para não fazer minha própria vontade, mas fazer segundo a vontade do Senhor, entendeu? Peça sempre sabedoria a Deus. E lembre-se, a inteligência, ela pode nos mostrar muitas possibilidades, isso é verdade, mas a sabedoria de Deus nos ajuda a escolher o caminho certo, como diz, repetindo aqui, Provérbios 9, 10, o temor do Senhor é o princípio da sabedoria.

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Graças a Deus. Mais um momento da palavra aqui na Rádio Águia FM, né? A palavra de Deus que é tão linda, maravilhosa, a palavra de Deus que nos fortalece, a palavra de Deus que é alimento para a nossa alma. E como já dizia minha mãe, saco vazio não fica em pé. Então nós temos que sempre nos alimentar da palavra de Deus. Olha só o que diz aqui em 1 Tessalonicenses, capítulo 5, versículo 18. A palavra de Deus diz assim: em tudo dai graças, em tudo dai graças, porque esta é a vontade de Deus em Cristo Jesus para convosco. Muito forte, né? Então, meu irmão, sempre seja grato. A gratidão é uma atitude que revela o que está dentro do nosso coração. Ser grato não significa dizer que tudo está bem, mas significa reconhecer que Deus continua sendo bom, mesmo quando as circunstâncias não são boas. Então a Bíblia aqui, o apóstolo Paulo está nos ensinando aqui que em tudo devemos dar graças, em tudo devemos ser gratos. Não é agradecer por todas as coisas, mas agradecer em todas as circunstâncias, porque sabemos que Deus permanece conosco. Deus ama aqueles que são gratos, né? Deus ele abençoa aqueles que são gratos. Quando olhamos, por exemplo, para trás, podemos perceber quantas coisas Deus já fez por nós, não é verdade? Quantas portas que Ele já abriu, quantos livramentos que Ele já nos deu, orações que Ele respondeu, né? E até situações das quais nos guardou sem sequer a gente tivesse pedido, sim ou não? Sem sequer a gente perceber. Lá no Salmos 103, versículo 2, o salmista vai dizer assim: bendize, ó minha alma, ao Senhor, e não te esqueças de nenhum de seus benefícios. Aleluia! Então seja grato a Deus, seja grato ao Senhor, mas seja também grato às pessoas. Seja grato às pessoas, não seja ingrato, não seja ingrato. Também precisamos aprender a agradecer às pessoas que Deus coloca em nosso caminho, sabe? Há pessoas que nos ajudam ou que nos ajudaram quando ninguém acreditava em nós, quando ninguém mais quis nos ajudar, mas Deus colocou pessoas ali certo para nos ajudarem, que nos estendem as mãos, que nos estenderam as mãos quando precisávamos, quando estiveram conosco ali nos momentos difíceis. Não devemos permitir que, sabe, a correria da vida nos faça esquecer de quem nos ajudou, de quem sempre nos ajuda, não é verdade? Às vezes um simples muito obrigado pode demonstrar honra. E a Bíblia diz, né? Dai honra que honra merece, né? Reconhecimento e amor. A palavra de Deus diz assim: portanto, dai cada um que deveis, a quem honra, honra. Lá em Romanos 13, 7. Né? Então seja grato, meu irmão. Seja grato quem abriu, sabe, alguma porta para você. Quem foi usado por Deus para abrir alguma porta para você. Talvez essa porta estava fechada e Deus usou pessoas. Deus usou, porque Deus usa pessoas. Né? Deus usa pessoas ali para nos auxiliar. Então seja grato, tenha esse sentimento de gratidão pelas pessoas. Devemos ser gratos a Deus e devemos ser gratos a pessoas que são usadas por Deus para abrir portas para as nossas vidas, para nos ajudar, para nos auxiliar, para fazer aquilo que nós não podemos fazer. Aí a pessoa, ali às vezes tem um talento, tem algo e ela aí nos ajuda. Seja grato, meu irmão. E a ingratidão, hein? E a ingratidão. A Bíblia também mostra aqui, a Bíblia também fala sobre ingratidão. Que a ingratidão é algo sério, hein? A ingratidão é algo sério. Lá em 2 Timóteo 3, versículo 1 e 2 fala, o apóstolo Paulo vai falar sobre os últimos dias. Ele afirma que os homens seriam ingratos. Olha só. E um dos grandes perigos da ingratidão é fazer a pessoa se acostumar com as bênçãos e esquecer quem as concedeu. Foi isso que aconteceu ali, lembra, dos 10 leprosos.
Jesus os curou, mas somente um voltou para agradecer. Lá em Lucas 17:7 vai dizer, né? E respondendo Jesus, diz: não foram 10 os que foram curados? Onde estão os outros 9? Jesus, ele ali percebeu a ausência daqueles que receberam a bênção, mas não voltaram para agradecer. Que coisa triste, né? Que coisa triste. Eu lembro de pessoas, eu estou aí há mais de 30 anos no Evangelho, há mais de 25 anos fazendo a obra de Deus, como pastor, mais de 20 anos. E eu lembro quantas pessoas foram abençoadas para ir na igreja, no nosso ministério, pessoas foram abençoadas. Teve gente que foi curada, uma pessoa foi curada de câncer. A pessoa trouxe ali o documento que comprovava a doença e depois ela trouxe o documento que comprovava a cura, através de uma campanha que ela fez na igreja, uma oração que nós fizemos. Aí pronto, a pessoa nunca mais voltou. Nunca mais voltou, sabe? Nunca mais voltou. Esqueceu. Pessoa, parece que as pessoas, né, têm amnésia. Esquecem. Mas, meu irmão, não seja assim. Não seja ingrato. Seja grato a Deus e às pessoas que te ajudaram. Seja grato em nome de Jesus. Porque a ingratidão tem consequência, sabia disso? A gratidão, ela muda a nossa maneira de enxergar a vida. E a ingratidão também. Mas a gratidão, ela nos ajuda a valorizar o que temos, fortalece nossos relacionamentos, combate principalmente a murmuração e nos aproxima de Deus. Quem agradece aprende a valorizar pequenas coisas, reconhecer grandes livramentos, e enxergar a bondade de Deus, mesmo nas dificuldades. Paulo e Silas ali, por exemplo, lembra de Paulo e Silas? Eles estavam presos, mas em vez de reclamar, oraram e cantaram louvores a Deus. E Deus abriu ali as portas da prisão, aleluia. Como fala lá em Salmo 16:25. E perto da meia-noite, Paulo e Silas oravam e cantavam hinos a Deus. E os outros presos escutavam. Conclusão, para concluir aqui, para a gente, né, terminar nossa reflexão. Não espere perder para reconhecer o valor. Eita, é forte, hein? Não espere perder. Tem aquela frase, né? Minha mãe fala, a gente só dá valor quando perde. Não espere, por exemplo, a pessoa partir para dizer que é grato. Não espere receber uma grande bênção para agradecer a Deus. Agradeça hoje. Agradeça a Deus, por exemplo, pela vida, pela família, pela igreja, pelo seu pastor local, viu? Não é o pastor da internet, não, viu? Seu pastor local, pelos amigos, pelas pessoas que já lhe ajudaram e até pelos livramentos que você às vezes nem ficou sabendo. Lá no Salmo 136, versículo 1 diz: dai graças ao Senhor, porque Ele é bom, porque a sua benignidade dura para sempre, aleluia. Quem é grato não olha somente para aquilo que ainda falta, olha também para tudo aquilo que Deus já fez. Esta é a palavra de Deus aqui na Rádio Águia FM.

que precisam de uma palavra de ânimo. Levanta a tua cabeça.

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convidar você a ficar de pé no seu lugar nessa hora. Levante as suas mãos ao Senhor, feche os seus olhos. Senhor, o quanto nós somos gratos a Ti, Jesus. O que seria de nós sem o Senhor, oh Deus, sem a Tua mão? Senhor Deus, que é grande, que é poderoso, que é soberano, que é santo, que é lindo, que é maravilhoso. Olhe para Ele nessa noite. E aí onde você está, adore-o, adore-o. Se dê a Ele.

A palavra de Deus diz que sem santidade ninguém verá o Senhor, ninguém verá Deus. Por isso Deus te chama para uma vida santa, uma vida reta, uma vida íntegra. Seja fiel ao Senhor Jesus. Levanta suas mãos e diga para o Senhor: o meu melhor.

0: aquietai-me e sabei que eu sou o teu Deus.
1: Sim, Pai.
0: Tenho visto as tuas lágrimas, contemplado a tua dor.
1: Eu creio.
0: Nenhum momento, filho, te deixei só.
1: Eu sei, Senhor.
0: Sou teu Deus, teu amigo e teu Salvador.
1: Sim, Pai.
0: Tu és meu.

0: se te humilhares e de coração me buscares, contigo sempre estarei.
1: Sim, Senhor.
0: Se passares pelas águas, contigo passarei.
1: Sim, Pai.
0: Se passares pelo fogo, também passarei contigo.
1: Eu creio.
0: Se passares pelos espinhos, eles não irão te ferir.
1: Aleluia.
0: Não temas, meu Deus.
1: Sim, Senhor.
0: Não temas. Eu estou aqui.

0: Muito obrigado. 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
0: Ó, tem uns caras que estralam o dedo forte, né?
2: Vocês viram? Palma fora, né?

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2: Vocês viram? Palma fora, né?

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E não se esqueça, os teus sonhos estão nele, a tua vida está em Jesus. Viva o Evangelho de Cristo! Deus te abençoe, São Paulo!

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